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4: Aqui muito bem, muito bem. Olá, 20 horas mais 9 minutinhos. Foi a banda Pop Sul, Palhaço, aqui na programação da Anauim, no Agito 106, né? 21 e 9. É, até as 22 a gente vai nesse ritmo por aqui com muita música pra você, tá bom? Olha, o WhatsApp tá liberado, 469-8822-3529. Você pode pedir a sua música, indicar o seu sucesso e participar juntinho comigo por aqui, tá bom? Participe, mande sua mensagem, peça sua música, indique seu sucesso, faça a sua homenagem, 469-8822-3529. Vem chegando mais música por aqui, vou trazer agora sucesso sertanejo com o Milionário José Rico e o Último Julgamento, 21h10, Anauim FM, 23 anos, a sua rádio em todo lugar.

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1: Nove e 24.

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3: 9:47.

0: Faz barulho pro Luciano Passarella aí, gente.
1: Obrigado, rainha. Obrigado, gente.
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3: Dez e sete.

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1: Dez e 22.

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1: 10:46.

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8: 11:06.
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1: 11:24.

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4: Meia-noite e três.
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1: Meia-noite e 23.

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3: Meia-noite e 46.

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3: 1 e 5.
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1: Uma e 25.

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Uma e 1:48.

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4: 2:09.
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3: 2:53.

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2: 3 e 12.

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2: 3:31.

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2: Três e 51.

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2: Quatro e doze.
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1: Quatro e trinta e dois.

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3: Quatro e cinquenta e dois.

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1: Cinco e trinta e quatro.

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2: Cinco e cinquenta e seis.

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0: 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Seis e dezesseis.
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Agora vamos apresentar dicas e truques para a sua cozinha. Ovos fritos perfeitos. Como? Antes de você colocar o óleo para esquentar na frigideira, esfregue com guardanapo um pouquinho de sal no fundo da frigideira. Daqui a pouquinho tem muito mais. Fique com a gente.

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1: Seis e quarenta e um.

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1: Seis e cinquenta e sete.

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1: 7:14.

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1: Sete e meia.
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4: E aí, bom dia, tudo bem? Agora 8h04.

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0: Alô? E aí, bom dia! Bom dia, chegando com o pessoal, chegando com o povo. Aqui meu nome é a cidade. Bom dia, meu povo. Entrou minha cidade. Vamos olhar o peito na água. Ai, ai, ai. Bom dia, meu povão apaixonado. Tudo bem? Recepcionamente. Chegando aqui em mais um Sintonia da Cidade nessa super manhã de quarta-feira, hoje, dia 14 de outubro. Tudo bem com você? Como é que estamos, meu amigo, meu amiga, minha amiga? Tudo bem? Então tá bom. Que bom. Agora, exatamente 8:06, hoje, 287 dias. Já vivemos nesse 2026, faltando apenas 78 dias. Você viu que já falta quase 60 dias para acabar o ano, gente? Você já viu que já tá quase indo embora 2026, faltando aí, ó, 78 dias para você cantar a música pro cavalo, aquele Zaino, meu cavalo Zaino, sabe? Mandar o cavalo embora. Adeus, Zaino, velho. Feliz Zaino. Estamos na lua nova, invisível, muita chuva, não dá para ver nada além das nuvens, né? Existe muito poder em acreditar que tudo vai dar certo, mesmo sem saber como e quando. Repita, então tá bom. Esse pensamento do filósofo Jay Williams. Existe muito poder em acreditar que tudo vai dar certo. Vou repetir. Existe muito poder em acreditar que tudo vai dar certo, mesmo sem saber como e quando. Então acredite, meu amigo. Você tá aí, não sei o que. Acredita, velho. Acredita. Vai dar certo. Claro que vai dar certo. Fica ligado que hoje é dia do peão. Não o peão de rodeio. Peão aquele de girar. Hoje é dia do careca. Abraço a você que não tem mais cabelos. Chegou cedo na era digital, carecal. Um abraço pra você, meu amigo. Hoje é dia da pecuária. Hoje é dia da sobremesa. Fala em careca, hoje é dia do Cláudio Melo. Tá de aniversário, tá de férias hoje, bicho velho. Mas enfim, lembro de careca, lembro do Cláudio Melo, careca da informação. Hoje também é dia do Peter Choi, o mais famoso do sul do Brasil aqui, né? Hoje é dia do meteorologista. Hoje é dia de combate ao bullying. Tem conversado com o seu filho, com a sua filha a respeito de bullying? É, tem que tomar cuidado, viu, gente? Tomar cuidado, eduque seu filho a não cometer bullying, principalmente na escola, tá? Pra que os filhos dos outros também não cometam isso com ele, tá? Hoje é dia dos insetos cobertos de chocolate.
1: Cruz, que loucura.
0: Hoje é dia dos enfermeiros de emergência americano. Hoje é dia de levar o fim de pelúcia para o trabalho. Ai que tudo, gente. Ai que tudo. Lá ele. Hoje é dia do Pokinov, proteção da mãe, que isso que na Rússia, nossa. Proteção da mãe não sei de Deus, na Rússia. A proteção da mãe de Deus, Pokirov, na Rússia. A mãe de Deus? Não sabia que Deus tinha mãe, mas tudo bem aqui dizendo que na Rússia, tá? Tá bom. Hoje é dia do Kinder. É o chocolatinho. Hoje é dia do Bangu, lá de Curitiba, o time de Curitiba. Mas ah, o Bangu. É bom comer com sagu. Também é aniversário do Fluminense, campeão carioca em 1906. Crendi os pais, desde lá. David, de 1906, que o Fluminense não ganha nada, então, beleza, tudo bem. 8 e 9 agora, bem-vindos ao Sintonia da Cidade. Tamo no ar, graças a Deus, mesmo com chuva, com goteiro, com tiroteio, com foguete, tamo aí. Bom dia pra você, meu povo.

0: Ok, agora 8h10, okay. Por falar em meteorologia, acabamos de receber agora temporais com intensas rajadas de vento, chuva intensa, granizo, próxima hora na sua região. Olha só, um alerta severo, alerta vermelho recebendo agora aqui. Preocupante, né, gente? Isso tem sentido, quarta-feira. Alerta de tempestade por aqui. Um aviso agora há pouco aqui, né, das meteorologias, de alerta severo aqui. Dá tempo severo agora, daqui a pouco aqui em Francisco Beltrão, hein? Assustador ou não? A gente fica meio assim, né? Deus que ajude. 8h11 agora, bom dia cidade. 19 graus em Francisco Beltrão, agora bom dia pra você.
1: Bom dia, Jesus.
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0: 14 de outubro. Rendei graças. Eu, porém, renderei graças ao Senhor, segundo a sua justiça, e cantarei louvores ao nome do Senhor Altíssimo. É comum agradecer por algo bom que lhe aconteceu, mas agradecer por um favor que não recebeu? O salmista Davi diz: renderei graças ao Senhor segundo a sua justiça. Ele não agradecia pelo que achava que era motivo de gratidão. Agradecia segundo a justiça de Deus. E a justiça divina nem sempre é como a justiça dos homens, porque o homem vê o que está diante de seus olhos, mas o Senhor vê o coração. Imagine o seu filho no hospital, entre a vida e a morte, por causa de um acidente de trânsito. Você acredita que Deus tem poder para salvar a vida dele? Então, ajoelhe-se e derrama sua alma perante o Senhor. Ora a noite toda. Chora e espera. No dia seguinte, os médicos lhe dão a triste notícia de que seu filho faleceu. Isso é motivo de gratidão? Por que Deus não o curou? Você não entende. Hoje não. Nesta vida, talvez não. Mas uma coisa é certa: nada acontece sem a permissão divina. E Deus é um Deus justo. A sua justiça sempre é para o seu bem, embora você não compreenda. Isto é motivo de gratidão, a despeito de quão difícil seja agradecer em circunstâncias adversas. Quando o salmista escreveu a mensagem de hoje, estava atravessando um momento tão doloroso que o levou a pensar: se eu fiz aquilo, o de que me culpam, que o inimigo espizinhe no chão a minha vida. Ele pensava que por trás de todo aquele sofrimento tinha que haver um motivo. De alguma maneira, sentia-se culpado. Porém, a despeito das dificuldades, agradecia a Deus, porque sabia que Deus nunca erra. Seus juízos são sempre justos e Ele sempre está no controle de tudo o que acontece debaixo do sol. Agradecer significa reconhecer-se devedor. Em português você diz: obrigado, porque sente-se na obrigação de devolver o favor. Neste contexto, o que Deus espera de você? Nada. Simplesmente que você confie nele, que você acredite que ele é o seu pai amoroso e que não o abandonou. Por isso, hoje, antes de iniciar a luta da vida, diga em seu íntimo: eu, porém, renderei graças ao Senhor segundo a sua justiça e cantarei louvores ao nome do Senhor Altíssimo.
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0: 8h16 em Francisco Beltrão. Bom dia, Brasil! Zil, zil. Bom dia! Ô, ursinho Pimpão! Vem cantar pra nós, ursinho Pimpão!
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0: Panda! Vai, Panda, canta pra nós aí, vai, ursão. Mas a Panda, vamos lá, 8h17 agora, bom dia.

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Matheus por aqui, mais uma super sequência sertaneja. A gente já volta com o Boletim Policial nesta quartona por aqui. E hoje tem também por aqui, nem esquecem, gente, tem hoje o nosso quadro Segurança em Pauta aqui pela Nauim FM. Daqui a pouco com ele, Coronel Batista, comandante do 21º Batalhão de Polícia Militar aqui em nossa cidade, já trazendo mais informações a respeito do trabalho da PM. Já no Segurança em Pauta, às 9h30. E daqui a pouquinho, depois do intervalo, tem Boletim Policial.

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4: Ai, meu capacete, bom dia pra você que ouve a programação 106, Anahuim FM. Ô, gente, sobre aquele alerta que recebemos agora há pouco, o alerta vermelho do INMET no celular, né? A previsão pra hoje, céu nublado, pancadas de chuva, atualizando aqui a previsão. É, possibilidade sim de tempestades, tá, gente? Há um alerta amarelo para tempestades. É, então é muito importante acompanhar as atualizações.

0: Condições meteorológicas por aqui, tá? 69% de chuva, nublado com pancadas de chuva, à tarde, possibilidade de trovoadas à noite, tá? Então temos aqui um alerta, mais uma vez, um alerta laranja, né? Não vermelho, como o IMET mandou pra gente agora há pouco nos celulares, né? Você também deve ter recebido aí da sua operadora, provável que quem tenha a operadora compatível com a nossa aqui também com certeza deve ter recebido esse alerta vermelho, mas é o que diz agora, atualizando sim, alerta laranja, né? Então com alerta amarelo para tempestades, né? Então a gente já anuncia aqui, né? É bom para que a gente entre, claro, todo mundo aí em oração e peça a misericórdia de Deus, né, gente? Para você que é cristão, né? Independente se você é evangélico, católico, espírita, macumbeiro, não interessa. Todo mundo, viu? A gente sabe que, como dizem, então, ah, o Deus não é o mesmo? Você tem outro Deus? Você que sabe, daí o nosso papo é outro. Mas enquanto a gente se diz ser cristão também, então a gente pede sim orações a Deus que leve esse tempestade, ventania, tornado, que leve para o mato, né? Que leve então para onde tem árvores, aonde tem o campo, onde tem plantações, mas não vem aqui para nossa cidade, nem para o interior, né? Onde tem lá também no interior, por exemplo, aquele colono que sofre, que batalha, que peleja dia e noite, consegue acabar de pagar alguma coisa, né? Às vezes vem o pior, como foi o caso daqueles que ficaram sem energia 5, 6 dias aí, né? Por causa da tempestade. Estragando leite, estragando carne, né? Estragando muita coisa no interior, aí com certeza um dano irreparável para alguns agricultores. E a nossa solidariedade também aí, o nosso pensamento positivo para que é esse tal de El Niño, como está todo mundo comentando. O ruim da internet é que você não pode buscar, esse negócio de algoritmo aí tá ferrando com tudo, né? Você busca qualquer coisa da internet, aí fica aquele troço, né? Te apresentando isso e aquilo, que você mais vê vai aparecer ali no seu algoritmo, né? Ou seja, você vai ver sobre tempestade, por exemplo, se você for pesquisar no Google, previsão, você vai abrir o Instagram, vai vir só sobre isso. Aí você vai pensar, meu Deus do céu, tá acabando o mundo, né? Pesquisa de alguma coisa parecida, só cai aquilo lá. Então, toma cuidado também com isso aí, tá, gente? Toma cuidado, porque realmente, tá? É preocupante a situação do El Niño, mas esses alertas aí têm que ser levados a sério. Mas toma cuidado também para você não se precipitar aí com esses alertas e ficar ansioso, tá? Isso faz mal pro ser humano. Tem muita gente que fica ansiosa demais, fica preocupada e acaba esquecendo de viver o melhor lado da vida, tá bom? Fica ligado aí, tá? Que de gente negativa no mundo inteiro a gente já tá de saco cheio, não é verdade? Mesmo assim, vamos tentar preservar a nossa alegria, muito importante, tá? Ai, ai, ai. E você aí? Tudo bem aí ou não? Hã? Tá preocupado? Como é que tá as coisas? Tudo certinho? Tudo tranquilo? Hã? Daqui a pouco a gente tem a previsão completa pra você também, tá bom? Bom, como vamos falar de segurança em pauta hoje, logo mais às 9h30, o Coronel Batista logo mais estará com a gente por aqui, então a gente vai trazer somente o básico mesmo do que tá acontecendo aqui, tá? Inclusive essa mega operação da Polícia Civil aí em todo o Brasil, inclusive aqui no nosso município também, né? Os policiais aí cedinho já, né? Armados com fuzis, né? A Civil do Paraná tá nas ruas essa manhã, hein? São 215 mandados judiciais. Não, opa, calma, não só pra Beltrão. São nos três estados, tá? A mega operação é realizada em conjunto com o MP aqui do Paraná, em diligência com Santa Catarina, também São Paulo. O grupo é investigado por tráfico de drogas, lavagem de dinheiro e crimes violentos. A operação mobiliza mais de 500 policiais. As diligências contam com a atuação de agentes de diversas unidades da Polícia Civil, além do apoio da Polícia Militar do Paraná, da Polícia Penal, da Polícia Civil e Santa Catarina e da Militar do Estado de São Paulo. Cães de faro também auxiliam nas buscas. A todos são cumpridos 95 mandados de prisão, 120 mandados de busca e apreensão. E a Justiça também autorizou a quebra de sigilo bancário de contas usado pelo grupo e acesso aos dados aos aparelhos eletrônicos apreendidos. Os mandados são cumpridos, sabe aonde? Aqui no Sudoestão? Crevelândia, Pato Branco, Beltrão, Parmas, Coronel, Realeza, Santo Xavier, dois vizinhos, Cascavel, Curitiba, Piraquara, Guarapuava, Laranjeiras do Sul, Capanemes, Sal do Lontra, Santo Antônio do Sudoeste, Itaipulândia, Santa Helena, Barracão, Cruzeiro do Oeste, no Paraná, além de Abelardo Luz, São Carlos e Cotia, lá em São Paulo. Crendios, pai, rapaz. Se tramaram tudo hoje aqui, por isso, vamos deixar pra tal dia, entrando bem louco todo mundo. E fechou, pau. A investigação na civil teve início lá em Crevelândia, mas como é que foi pra toda essa cidade, hein? Os caras são inteligentes, né, velho? Vai ligando aqui, vai ligando lá. Começou lá em Crevelândia, no sudeste, a partir de crimes violentos atribuídos à organização criminosa na cidade. Ó, tortura, cárcere privado, vítimas acusadas pelo grupo de traição. O grupo também cobrava devedores do tráfico mediante ameaças e intimidação. Eu, né? É aquele negócio, né? Dos caras ameaçam, ó, vai pagar nós, vão ter matado. E o cara vai lá e faz um boletim, mas por que que o senhor tem esse boletim aqui? Você tá com medo do quê? Aí começa a investigação. A civil apurou que o grupo transportava drogas entre as cidades, usava depósito para guardar entorpecentes e controlava pontos de venda à distância. Mas que mega operação, hein? As lideranças presas negociavam a compra e distribuição de grandes quantidades de cocaína, crack e maconha para revenda em diversas regiões e preços tabelados. A delegada Aline Simadon explica que, ao rastrear a origem das ordens para a prática dos crimes violentos, os policiais civis chegaram a celulares clandestinos apreendidos em uma penitenciária no Sudestão. Aonde será? Com os dados obtidos, foi possível revelar uma organização criminosa estruturada e sem fronteiras. Pelo comando, partia de dentro do sistema prisional e as ordens chegavam às ruas de dezenas de cidades do Paraná, Santa Catarina e São Paulo. Dentro dos presídios, o grupo mantinha uma estrutura de poder paralela com cargos e funções definitivas. Um setor próprio fiscalizava as regras da facção, julgava presos considerados infratores e aplicava castigos físicos. Outros integrantes eram responsáveis por esconder, carregar e fazer circular celulares e roteadores entre as celas para garantir contato permanente com o meio externo. Do lado de fora, a organização contava com uma rede de apoio formada por familiares e outros colaboradores que levavam entorpecentes escondidos no corpo durante visitas. Os valores obtidos com o tráfico era movimentado por familiares dos presos. Eram realizadas transferências por Pix para contas abertas em nome de terceiros sem ligação com os detentos. Os depósitos eram fracionados e os saques rápidos para dificultar o rastreamento, complementa a super, hiper, mega delegada. Hã? Que achou? Hã? Essa aqui vai ganhar um armamento, com certeza. Além das investigações, identificou a existência de uma empresa de fachada para recebimento de pagamento de cargas e drogas. Toda a movimentação era registrada em planilhas de controle financeiro. Hã? Que achou da mega operação aqui, rapaz? Grandios, pai. Choveu de polícia civil hoje em Bertão. Só não vi meu helicóptero aqui, o Caliptóide, porque realmente o tempo não tá muito bom para sobrevoar. Senão hoje você ia ver as aeronaves negras sobrevoando aqui, né, da polícia civil aí, só por cima das casas, acordando a galera com... Imaginou o cara acordar assim? Por isso que é bom, né? O cara não dever nada, o cara vai dormir de boa, tranquilo, né? Tu pode dormir tranquilo, né? Você tá ali de vez em quando, tá de boa, hã? Você tá dormindo, de repente você escuta aquele barulho. Aí você fala, quem será que é? Deve ser o Rambo. Será que é o Stallone? Quem que é? Tu não tá nem aí, né? Você fica de boa, vem vindo aquele troço, tá vindo, vem vindo. Você dormindo. Aí você acorda, aí, hã? E veio. Meu Deus. E daí? Hã? Aí passou em cima da tua casa e você fala, passou, vou dormir de novo. Sabe por quê? Você trabalha na Sadia, meu velho. Você tá lá se ferrando, cortando pinto lá a madrugada inteira. Tá na caldeira, tá... Tá trabalhando de pedreiro, tá lá se ferrando, batendo laje, trabalha na prefeitura com máquina. Você não tá nem aí pra nada, você dorme aqui um manjo. Coisa mais boa é o sono de quem não deve nada pra ninguém, né, garoto? Né, garoto?
1: É que é viver no perigo ainda, maluquinho. 6 horas da manhã atravessando o sinaleiro com a moto velha entregando pó pra galera. Qual que é a tua, né? Tá dormindo, lobisão? Vai trabalhar, ó. Vai de garçom, hein? Se ferrar a noite inteira aí, ó. Aguentando o bêbado, te incomodando a noite inteira. Mas que vai o dinheirinho no final da noite, aquele dinheirinho sossegado, meu velho. É, vai de boa, mano, velho. Sai fora desse mundo, é triste. Esse mundo é terrível. Aí os caras enchem o bolo de dinheiro, compram iate, compram carro importado, compram não sei o quê. De repente vem o helicóptero, o negão vem em cima. E agora? E agora? Isso que é bom, né? Ficar de boa, vender mer, vender salame, né? Arrancar mandioca e ir lá vender nas casas. Tá nem aí, isso é vida boa. Defesa Civil atuou ontem no atendimento a 3 famílias que ficaram ilhadas no condomínio Armando Rolas, na linha Santa Bárbara. Aqui nome também, Armando Rolas. Cruz, caco de nome. Aqui na Santa Bárbara, ficaram ilhados o povão lá, né? A situação foi provocada pela elevação do nível do rio Marrecas, que passa pela região. Ainda bem que tem o buraco do Crebinho, que se não tivesse buraco, vocês iam estar no meio do mato, agora já faz tempo. Gente, pelo amor de Deus, gente. Você viu o tanto de água que entrou no buraco do Crebe ali, gente? Você viu que loucura aquilo ali? Você já viu o tanto de água, quem acompanhou as filmagens aí, né? Gente, se não fosse esse buraco, esse túnel aí, ó, Beltrão tava embaixo d'água essas horas, viu? Tava embaixo d'água essas horas. Pelo amor de Deus. Eu não tô falando de política aqui, eu tô falando da realidade. Não vem encher meu saco aqui, viu?
2: É, tá puxando saco do creme.
1: Não tô puxando saco de ninguém. Meu amigo. Meu amigo Gilson, o que que tu achou da pataquada aí,
0: che? Não, mas é mais ou menos.
3: É, bandido.
0: É verdade. Já pensou? Não, não, nós tava no do tigre, velho. Diante da situação, a Defesa Civil acionou os bombeiros, que inclusive era pra vir aqui hoje na emissora, não vieram porque estão lá atendendo muita correria, aqueles botes vermelhos lá, meus queridos bombeiros, né? Mas andando de barco aí pra lá e pra cá. O pessoal saiu de um acidente ontem, né? Tava vendo aí o Sargento Yuri, saiu de um acidente e foi andar de barco ontem à noite ainda, né? Meu Deus, Deus salve os nossos bombeiros de Francisco Beltrão. Deus abençoe a vida desses guerreiros de fada que auxiliam na libertação dessas pessoas ilhadas aí na Santa Bárbara, tá? Lá no São Marcos também, viu? Gente que mora no São Marcos não pôde vir trabalhar ontem. A Secretaria do Interior também tá na guerra, intensificando a desobstrução de bueiros, muitas chuvas em Francisco Beltrão. A Prefeitura vai ter muito trabalho nos próximos dias por aqui, realmente, também devido aí o que os buracos causaram em ruas da cidade não está escrito no mapa. O volume expressivo de chuvas registrado nos últimos dias em Beltrão tem mobilizado equipes da Secretaria do Interior. Ô, gente, é o seguinte, vou falar um negócio para vocês aqui, viu? Eu quero manter a calma e a paz aqui no município. Tem alguns bundão aqui de Beltrão que estão indo filmar uns buracos aí. Me explica uma coisa. Eu não tô puxando saco de prefeitura de novo, não tô, tá? Só pra você entender. Como que a prefeitura vai lá tapar buraco com chuva, gente? Adianta botar um material num buracão daquele, com essa chuva toda? Adianta, gente? Vai vir a chuva, vai lavar de novo esse material, vai tudo fora. Então vamos pedir aí, depois que o sol voltar a brilhar, se a prefeitura não tapar os buracos, vamos descer de pau pra cima daí, sim. Aí é hora de, né, chegar e falar, pô, prefeitura. Agora tem uns negócios que são ao contrário, é o partido da prefeitura aqui. Eu tava falando bem agora do buraco do prefeito, do ex-prefeito Kleber, tá? É pra você ver onde a gente tá trabalhando, o que a gente tá falando aqui. Tá? Nem de um lado, nem do outro. Estamos falando da língua do povo aqui, tá, gente? Verdade mesmo, tá? A língua do povão que não quer saber de política, quer saber o que é a realidade que a gente precisa. Depois que for embora, a chuva, que vem o sol, aí se a prefeitura não tapar os buracos, onde estão plantando bananeira e coisa arada, nos buracos, tirando sarro, coisa arada, como que a prefeitura vai lá, gente, fazer um trabalho debaixo de chuva para jogar fora esse piche, depois vem chuva, vai tudo embora de novo? Não adianta agora, gente. O que cabe agora à população é ter cautela e ir trabalhar nas questões mais graves da cidade. A gente sabe que está terrível em todos os pontos de Francisco Beltrão, crítico devido às grandes chuvas que caíram nos últimos dias. Agora, não adianta usar disso para fazer política e dar pau em cima de quem está trabalhando, tentando fazer alguma coisa. Não estou puxando o saco, já cobrei aviação e obras para fazer muita coisa lá perto onde eu moro. Não foram ainda, não estou falando bem nem mal. Tá? Eu só estou tentando dizer assim, vamos manter a cautela em querer fazer política agora para cima da prefeitura, da equipe de aviação e obras, é que ó... Não tem como botar piche agora. Vai sair tudo, vai vir mais chuva, vai lavar tudo. É igual os pedreiros, uma vez que estavam rebocando a minha casa, a parede lá. E os pedreiros loucos para receber o pilo no fim da semana. Viu, gente, não adianta você rebocar hoje, espera. O cara não botou ainda o rufo, não botou o pessoal das calhas, um lambaio que me deu um nó aqui em Beltrão, que dá vontade de falar o nome dele, que pegou o dinheiro e sumiu. E o cara não foi instalar as caras e os pedreiros aqui, ó, vá fazer a parede. Gente, não façam isso, espere que vai vir chuva. Veio a chuva e lavou tudo aquele cimento, foi tudo fora, velho. Foi tudo fora. E daí, meu amigo? Aí eu pergunto pra você. Adianta a prefeitura ir lá tapar os buracos agora, vem a chuva, vai lavar, vai tudo fora o material. Então espera acalmar essa chuva, espera vir de novo o sol. Aí se a prefeitura não tapar os buracos, eu ajudo esses portais que estão descendo pau na prefeitura a cobrar também. Não vou descer o pau, mas eu não é o meu papel aqui de fazer isso. Esse microfone aqui não é para isso. Esse microfone aqui é para ajudar a população, não para descer o pau aqui e falar de política no microfone. Eu sou contra. Eu sou totalmente contra emissoras de rádio ficar fazendo política aí, querer falar de politicagem. Eu sou contra, velho. Microfone de rádio não foi feito pra fazer política. Pra isso já ter horário eleitoral gratuito, já que eles não pagam nada pra nós, os políticos, tem que fazer igual, né? Então fica aí. Ai, ai, ai. Enfim. Graças a Deus a gente tá de boa ainda, né, gente? Estamos bem aqui na nossa cidade, graças a Deus, né? Vamos em frente. O pessoal da aviação e obras tá apelhando aí nas bueiras, nas estradas rurais, né? O nosso interiorzão também deve ter uma... Diz que tem uma pauleira nos rios aí, resto de madeira em bueiro, trancou tudo, plástico. Resíduos que impedem o escoamento de água e provoca erosões e danos às vias. O Janir Serra tá com os cabelos velho de pé, coitado. Esse homem tá bem louco, não sabe pra onde que vai. Explica as chuvas frequentes, dificulta o trabalho de conservação. Como a recuperação de estradas, retirada de cascalho, né? Enquanto as condições climáticas não permitem o uso de máquinas pesadas, a equipe prioriza a inspeção de bueiros e aproveita os períodos para melhorar no tempo, inclusive para realizar a compactação das estradas. Mesmo com a grande quantidade de chuva, as estradas do interior seguem, de modo em geral, em condições de traficabilidade, mesmo assim, né? As equipes estão percorrendo as comunidades, verificando os pontos que precisam de atenção e realizando os serviços possíveis neste momento, destaca Sela. Tá, gente? Então eu quero que vocês entendam o meu lado aqui, radialista, entendam o meu lado também, radiofônico, ou seja, jornalista também, né? Que a gente não tem... porcaria nenhuma de jornalismo, não sou que nem uns aí que se assina um jornalista não tem nem a sétima série. Então vamos devagar, né? Pra antes de descer o pau aí no trabalho dos agentes da prefeitura, antes de descer o pau aí também na polícia militar, né? É muita politicagem, o povo tá esquecendo de dar um tempo e esquecer que com a natureza aí não é fácil de trabalhar, viu, gente? Não é fácil. Deus que abençoe nossa cidade, isso sim, vamos pedir aí, né? Enfim. Bom dia pra você, aqui é a programação 106, tudo de bom. Um bom dia pra você, muito obrigado pela sua audiência. E assim é a voz do povo, né? Assim tem que ser a voz do povão. Se alguém discorda de mim aqui, pode mandar mensagem no WhatsApp, pode mandar, discutam comigo. Não brigue, tá? Mas discutam, é verdade, é mentira. Não, Gil, tá na hora de... Pode falar, né? tem que falar, tem que ir à luta, né? Senão, o que não dá pra fazer mesmo é tá brigando por política e descendo o pau aí nos partidos contrários. Eu sou contra isso. Depois passa a eleição também, aí vira tudo umas galinhas, velho, começa todo mundo puxa saco e gente comendo carne na cara do outro. Ué, mas tu não era do partido contrário? Hã? E tá aí, tá fazendo o que aí? Tu não era não sei de quem lá e agora... Por isso que tem que ficar de boa, ficar de boa, né? Vamos com calma, meu povo. Vamos com calma. Eu vou trazer no intervalo mais músicas, daqui a pouco tem mais bate-papo, então a gente vai devagarzinho. Devagarzinho aí no trampo, porque daqui a pouco tem o Coronel Batista, o homem que comanda mais de 26 cidades aqui no Sudoestão, chefe da Polícia Militar aqui na nossa região Sudoeste. Mais de 26 cidades ao seu comando. Daqui a pouco eu estarei aqui para falar um pouquinho mais sobre os trabalhos da Militar aqui. Então, por isso que a gente vai trazer música agora, dar um time nas falas aqui. Nem notícias do mundo inteiro eu vou trazer aqui também, porque é muita politicagem. Eu tenho medo de trazer qualquer coisa aqui falando de política, falando o que é ruim, o que é bom nesse momento tão sensível para a democracia brasileira. Então, vamos em frente. A gente já volta com mais músicas. Fica ligado. Bom dia.
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0: A música tá de volta, agora tem o som da Pitty pra você curtir no Sintonia da Cidade. Bom dia!

0: Cássia Eller, Todo Amor Que Houver Nessa Vida também rolou por aí. A outra grande cantora, a Pitty, a gente já volta.
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8: E aí, bom dia, agora 9h30.

0: Hello, meu amigo, bom dia. Agora 9 horas e 10 minutinhos. 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
5: Olá, tudo bem? Chegando o Esporte Agora com a minha apresentação, locutora Patrícia Vieira. Você sabia que o vôlei foi criado em 1895 pelo americano William G. Morgan? Ele trabalhava na Associação Cristã de Jovens, ACJ. Ele queria criar um esporte que pudesse ser jogado em ambientes internos e fosse menos intenso do que o basquete, mas ainda oferecesse um bom exercício físico. E o objetivo era passar a bola sobre uma rede baixa sem deixá-la cair no chão. O primeiro jogo oficial de vôlei foi disputado em 1896 e desde então o esporte se tornou popular em todo o mundo, especialmente em países como Brasil, Itália e Estados Unidos. O vôlei é um esporte que combina habilidade, estratégia e trabalho em equipe e é praticado por milhões de pessoas em todo o mundo. A história do vôlei é um exemplo de como um simples jogo pode se tornar um fenômeno global e inspirar gerações a experimentar e criar algo novo.
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3: Agora, 9h16, bom dia pra você, mais um Momento Saúde no seu rádio. É por aqui que a gente vai, tem o quadro Alimente-se Bem, antes de trazer mais informações, segura aí, ó.
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5: Coma sem medo. Hoje são tantas informações sobre a alimentação que as pessoas ficam com medo de comer. Quem procura uma dieta já não sabe mais se é bom ou não comer certo alimento, se é saudável deixar de ingerir certas comidas ou que tipo de substância engorda. Comer é importante, vital para a vida. Para quem tem dúvidas sobre dietas, a alimentação básica que nossos avós conheciam e praticavam ainda é uma boa dica por ter todos os tipos de nutrientes que o corpo precisa.
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3: Muito bem, mais dicas é o Momento de Saúde, nossa querida Nauinha FM. Daqui a pouco tem por aqui mais um quadro Segurança em Pauta. Por aqui já o comandante do 21º Batalhão, Coronel Batista, vai trazer informações do 21º Batalhão por aqui. Muita chuva acumulada pro Paraná, hein, gente? Meu Deus do céu. Ai, ai, ai. Chuva acumulada de hoje até domingo, é muita chuva, realmente no nosso Brasilzão aí. Vou falar um negócio, hein? Coisa de doido, hein? Bom dia pra você, obrigado mais uma vez pela sua audiência. 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Então tá bom. Muito obrigado mais uma vez nesse dia do meteorologista, hoje dia 14, né? Muito bem. Hoje também é mais uma vez o dia dos enfermeiros de emergência americano. Bom dia pra você, obrigado pela sua audiência. E é claro, também temos informações aqui sobre saúde. Temos informações sobre saúde por aqui, sem contar, é claro, com dias especiais, né? Que estamos vivendo o nosso outubro rosa, né? A gente vai trazendo para você também aqui um pouquinho mais sobre saúde, as informações, as notícias, como está as notícias sobre saúde em todo o nosso Brasil. É o Momento de Saúde também no seu rádio. A Anvisa determina a proibição de lote de tezerpatida após fabricante descumprir ordem de destruição do produto. A Anvisa proíbe implantes hormonais fabricados sem prescrição individualizadas e comercializados antes da conclusão de testes de segurança. Instituto Oncoguia apresenta guia para orientar pacientes com câncer sobre o uso responsável e seguro da inteligência artificial. O Ministério da Saúde aciona a Força Nacional do SUS para reforçar o atendimento e apoiar os serviços de saúde no Amazonas. O Ministério da Saúde estabelece metodologia para identificar e mapear centros de pesquisas clínicas em todo o território brasileiro. Um bom dia para você. A gente vai até as 11 com muita música no seu rádio. 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
0: Vamos lá, meu amigo Baixo. Como é que tá aí, Baixo? Muita chuva aí, querido. Ah, o Baixo falou que tava quase virando um sapo. Falei, não, vai virar um sapinho, então. Ei, Baixo, como é que tá, meu irmão? Tá me escutando aí ou tá se bobeando só? O que tá fazendo, rapaz? Bom dia, Baixo. Como é que tá as vendas das motocas elétricas aí? No verão vai ser uma febre, você vai ver. Vai vender bem, hein? É só passar a chuvarada, você vai ver o povo querendo ir de moto elétrica pro trabalho, né? Economiza, né? Um combustível, né? Deixa eu voltar aqui e falar com o nosso povo que tá ouvindo a gente também. Eu adoro porque a galera aí gosta de ouvir nós aqui nas obras, né? Na construção civil. Realmente liderança aqui de ouvidorias, né? É, nas obras, pessoal aí do concreto. Valeu, gurizada! Ô Jefferson, bom dia, Jefinho. Como é que tá as coisas? Tudo certo, meu irmão? Que maravilha! Corpo e Alma, hoje às 10, tá bom? Caramelo do Pop Sul, tu vai no chalé, né, safado? Também Guilherme Santiago com Zezé de Camargo, pra não lembrar de mim. Nossa, só coisa arada, só paulada. Então vai, meu velho. Sequência do ouvinte por aqui.

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Agora vamos apresentar dicas e truques para a sua cozinha. Depois de limpar os armários da cozinha, distribua algumas folhas de louro dentro deles. Assim, você evita o aparecimento de baratas. Daqui a pouquinho, tem muito mais. Fique com a gente!

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15: E aí, tudo bem? Bom dia, agora 9h37.
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15: É, muito bem, mais uma super manhã de muita música e informação no seu rádio. Já está em nossos estúdios. Mais uma vez por aqui para trazer nosso segurança em pauta, né? Comandante do 21º Batalhão, como a gente havia suprastado por aqui. No preâmbulo desta edição, Coronel Batista, daqui a pouco trazendo para você segurança em pauta aqui no seu rádio. Já, hein? Bom, hoje mais uma edição aqui também do Mundo Tecnologia com apoio da GNU Informática, meu amigo Vilmar Vicelli. Sempre na escuta por aí, né, Vilmar? Um abraço para vocês aí. Esse aqui é do Vilmar Vicelli, pai do Sargento Yuri, Corpo de Bombeiros, pessoal fazendo um belíssimo trabalho aí também, né? Essas cheias aí, né? Muito trabalho por aqui, né? E é claro, sempre ouvindo a programação da gente também. Muito obrigado mais uma vez. Um abraço a vocês aí. Tá bom, meu irmão? Valeu! Por aqui as informações, é claro, do Mundo e Tecnologia no seu rádio. Autoridades alemãs investigam denúncia de assédio sexual envolvendo robô supostamente controlado por jovens. Ah, meu capacete, começou agora sim. FMI aumenta a projeção de crescimento da economia mundial impulsionando pela inteligência artificial, mas alerta para risco de dependência tecnológica. Pesquisadores defendem criação de entidade internacional para fiscalizar e regulamentar sistemas de inteligência artificial. OpenAI descobre equipamentos de gravação escondidos em escritório e funcionário acaba preso após investigação. Governo federal publica medida provisória com novas regras para combater chamadas abusivas em empresas de telemarketing. Facebook prepara a ferramenta de inteligência artificial que permitirá aos usuários personalizar o conteúdo exibido no feed. Criminosos virtuais utilizam falsa versão do Microsoft Edge para instalar programas de mineração de criptomoedas. Astrofotógrafo brasileiro realiza transmissão ao vivo de Saturno e revela detalhes do planeta durante período ideal de observação. Apple apresenta nova geração de Apple TV 4K equipada para processador A19 e recursos de inteligência artificial na Siri. OpenAI e Anthropic buscam ampliar controle sobre relatórios relacionados à segurança de seus sistemas de inteligência artificial. Veículo explorador da NASA estabelece novo recorde de distância percorrida na superfície de Marte. Essas são as notícias que circulam por aí no mundo de tecnologia hoje no Brasil. E hoje a gente já volta.
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15: Ok, agora 18 para as 9 faltando, bom dia para você, mais um Segurança em Pauta por aqui, hoje recebendo mais uma vez a ilustre presença, nosso comandante aqui do 21º Batalhão de Polícia Militar em Francisco Beltrão e toda a região sudoeste do Paraná. Só organizar a câmera aqui assim, muito bem. Primeiramente, bom dia ao nosso comandante por aqui. É mais uma manhã de muita informação e ele deixa o trabalho lá de todo o batalhão, que trabalha e vem aqui para falar pra gente. Eu só tenho a agradecer mais uma vez ao senhor. Obrigado, Coronel Batista. Seja bem-vindo. Bom dia, senhor. Tudo bem por aí? Seja bem-vindo.
19: Bom dia, Júlio. Bom dia a todos os ouvintes. Estamos aqui para mais uma manhã, né? Algum horário aí que foi estabelecido para que nós possamos falar um pouco de segurança do nosso município de Francisco Beltrão e também de toda a região.
15: Muito bem. Estava quietinho ontem, né? Mas eu vou comunicar aqui durante todo o público os parabéns, então, ao senhor pelo seu aniversário ontem, né? É, meu Deus do céu. Estava quietinho, não? O pessoal lá do batalhão que avisou e falou: Gilson, o coronel tá de aniversário hoje. Falei: vou dar um jeito de mandar um abraço para esse homem, porque ele não... Que se bem que a gente também não fica falando: tá de aniversário, meu Deus, parabéns, né?
19: É difícil.
15: É bem difícil, do básico que é uma pessoa bem reservada, bem tranquilo, né? Sem festa então, né? A festa só fim de semana, né?
19: Sem festa.
15: Junto com a família, né? Como é que tá a família em Pato Branco? Tudo bem?
19: Tudo bem, graças a Deus.
15: Tudo certinho. Ô, coronel, tivemos períodos de chuva intensa aqui na região, né? Como o 21 aí se organiza para atender ocorrências relacionadas a quedas, alagamentos, quedas de árvores, destelhamentos e outros transtornos. Como está essa organização aqui?
19: É, o nosso batalhão ele entra em apoio, né? É, a Defesa Civil do município, também aos nossos irmãos aí do Corpo de Bombeiros, mas nessas ocorrências nós somos o apoio. Então o batalhão sempre procura deixar as nossas viaturas 4x4, principalmente, sim, em condições, com a iminência de um tempo severo, com ventos, com granizo, outros fenômenos da natureza que possam ocorrer. Sim. Então nós procuramos deixar as nossas viaturas 4x4 sempre em condições, e o nosso efetivo também é orientado para que preste o apoio necessário, tanto à Defesa Civil do município quanto ao Corpo de Bombeiros em caso de solicitação.
15: Muito bem, independente desses dias aí também, independente desses dias de chuva, né, aumenta a demanda, né, para o atendimento policial. As principais ocorrências mais comuns aqui, comandante, nessas circunstâncias?
19: Nós, graças a Deus, o sistema aqui que foi feito, né, pelo município, estão contendo as cheias, né, as enchentes aqui no nosso município. Tivemos, se não me engano, ontem duas famílias que foram removidas aí pela Defesa Civil, foram levadas para casa de parentes,
15: sim,
19: devido às águas terem subido aí na região onde eles moravam. Mas está uma certa tranquilidade, né, na parte da Polícia Militar, aguardando justamente esse acionamento pela Defesa Civil e o Corpo de Bombeiros em caso de necessidade. Nós temos a situação do trânsito, que complica um pouco, né, com a chuva, sim, principalmente nos deslocamentos aí do pessoal de moto, pode ocasionar alguma queda, mas nas demais ocorrências acaba dando até uma diminuída, em virtude de que as chuvas faz com que a população fique mais em casa.
15: Mais tranquilo, né? A orientação que o senhor deixa aí às famílias que vivem em áreas de risco, por exemplo, para os motoristas que precisam circular durante temporais, por exemplo. Hoje mesmo recebemos um alerta do IMET, né, que muita chuva vem por aí. E qual a orientação que o senhor deixa para as famílias que inclusive estão em área de risco, né, os motoristas que precisam aí fazer circular durante os temporais?
19: As famílias em área de risco, para monitorar, né, principalmente a cheia, né, do rio, do córrego que passa próximo à sua propriedade, e verificando que a água está subindo, não deixar ficar ilhada, né? Acionar os órgãos aí, tanto a Defesa Civil, o Bombeiro ou a Polícia Militar, para que consiga esse apoio, para que saia do local antes que a água alcance a família. Manter também os objetos de maior valor altos, né, para que a água não chegue nesses objetos.
15: Sim.
19: E que acione nós o quanto antes. E quanto aos motoristas, para que redobre a atenção, né, com o alagamento, um eventual buraco, né, a gente sabe que as chuvas acabam fazendo com que o pavimento asfáltico se solte e gere buracos. Então, prestar atenção em poças d'água, porque atrás dessa, sim, poça d'água pode ter um buraco que vai danificar a roda do seu veículo, justamente, ou da sua moto, e provocar um sinistro de trânsito.
15: Até hoje, coronel, pela manhã, eu estava pedindo a cautela, a paciência das pessoas aí. Posso dizer, a gente estava dizendo aqui, desceu o porrete no pessoal do urbanismo, da prefeitura, sabe, a respeito das obras, da aviação e obras, inclusive, a respeito dessa buraqueira toda que está aqui em nosso município, sabe? A gente pedindo um pouco de cautela e que o pessoal tenha um pouco de paciência sobre os materiais que podem ser, por exemplo, ir arrumar uma estrada agora, por exemplo, um buraco, que pode dificultar aí o trabalho, não só do deslocamento da polícia, dos trabalhadores, dos moradores, mas que tenha um pouco de paciência, né? Que espere um pouco para que passe a chuva, aí sim, então, né, ser feito esse trabalho de recuperação das vias, então, para que tudo volte ao normal, né? Porque realmente, depois dessa chuva, analisando aqui criticamente a questão física desse trabalho aí, todas essas vias, vai ficar esburacada mesmo, né?
19: Infelizmente os materiais acabam deteriorando, né, com, sim, uma chuva intensa e constante. E para que seja feito o tapa-buraco ou qualquer outra medida, é necessário muitas vezes que cesse essa chuva. Então, infelizmente, a semana toda foi bem chuvosa, o mês inteiro está sendo bem chuvoso. E as pessoas têm que ter um pouco de paciência para que o poder público possa, com a devida cautela, com o devido cuidado, fazer esse reparo e muitas vezes evitar que perca esse material, né? Se, sim, colocar o material muitas vezes agora, pode ser que a próxima chuva já lave isso, já leve embora,
15: sim,
19: e vai ser um custo que o próprio contribuinte acaba arcando se feito de forma incorreta.
15: Ok, a gente está vendo aqui nos últimos noticiários sobre o trabalho também da polícia, não só a militar, mas também da civil, dessa operação hoje, não sei se você está ciente também desse trabalho da civil, e a gente viu que envolveu aqui não só a Polícia Civil, mas também o Ministério Público do Paraná, né, diligência em Santa Catarina, né, desse grupo investigado por tráfico de drogas. Inclusive, além do apoio da Polícia Militar, da Penal, né, um trabalho muito complexo aqui, uma grande apreensão de muita gente aqui, né, nessa operação da Civil, e contando mais uma vez com o apoio da Militar.
19: Né? As polícias, né, do Estado do Paraná estão muito integradas, né, foi uma determinação do nosso secretário de Segurança, Coronel Hudson, há muito tempo, que as polícias trabalhassem em conjunto.
15: Sempre foi assim, Coronel?
19: Não, de um tempo para cá melhorou bastante essa sinergia, vamos dizer assim, esse relacionamento entre as polícias, com o Coronel Hudson à frente aí da Segurança Pública. Ele fez praticamente uma determinação para que os chefes de polícia, comandantes, enfim, que os órgãos policiais, os órgãos de segurança pública, tivessem essa integração, esse contato direto, inclusive com várias operações, não só de mandados de busca e apreensão, mas operações preventivas, né, que a Polícia Penal, a Polícia Científica e a Polícia Civil participam conosco nas operações. E basicamente também esse apoio para que a Polícia Civil desenvolva o serviço de investigação e no cumprimento das ações policiais, como foi hoje, cumprimento de mandado de busca, apreensão e de prisão, que a Polícia Militar sempre deu o apoio necessário. Então foram várias equipes nossas que trabalharam em conjunto aí com a Polícia Civil na operação de hoje. É uma operação desenvolvida pela delegada Aline de Pato Branco, uma excelente profissional, já fez várias operações do tipo aqui na região. É uma delegada muito atuante, principalmente contra as organizações criminosas, o tráfico de drogas, e a Polícia Civil nos pediu apoio. Então as equipes do Choque aqui do 21 trabalharam hoje na região de Santa Isabel, as equipes de Laranjeiras vieram aqui para a região, de Palmas, Pato Branco, as equipes da PM integradas com a Polícia Civil para que fossem deflagrados esses mandados de busca, apreensão e prisão. Então foram 120 mandados de busca, apreensão e 95 de prisão que foram cumpridos, e alguns até estão sendo cumpridos nesse momento.
15: Ok, e a gente analisando também essa junção de trabalhos da Polícia Civil com a Militar, a gente vê aqui o trabalho incrível da ROCAM, inclusive, que tem feito um trabalho muito importante aqui, inclusive uma apreensão de tráfico de drogas em Francisco Beltrão. O tráfico, no seu ponto de vista, comandante, aqui continua sendo um dos principais trabalhos que a polícia tem interferido aqui, né, nesse negócio de tráfico aqui em Beltrão?
19: Eu não digo os principais, mas é um trabalho que a Polícia Militar faz diariamente, né, na busca de informações e da prisão em flagrante, né, porque, sim, a investigação é feita pela Polícia Civil, mas o flagrante pode ser feito pela Polícia Militar. Sim. Então, a Polícia Militar, através das denúncias do 181, da própria observação de usuários que saem de uma residência que já é monitorada muitas vezes, ou já é sabido pelos policiais que ali pode estar ocorrendo tráfico de drogas, eles acabam fazendo as abordagens, comprovando o tráfico, são encaminhados para o flagrante na Polícia Civil. Então é um trabalho constante, não só da ROCAM, mas também da RPA. A RPA fez prisões também de tráfico de drogas nos últimos dias. A nossa polícia, pelotão de choque também, e o nosso serviço de inteligência, que juntamente com a Polícia Civil, quando não é possível flagrante, passa as informações para a Polícia Civil, que desenvolve as operações como foram feitas hoje. Então é um trabalho em conjunto mesmo das polícias. Tem que destacar também o trabalho da Polícia Penal, né, porque esses 95 mandados de prisão, essas pessoas vão parar, sim, no sistema penitenciário. Então a abertura de vagas no sistema penitenciário, o acolhimento desses presos aí é feito pela Polícia Penal, num trabalho excepcional, tanto a Polícia, sim, Penal, a Polícia Civil, a Polícia Militar e a Científica fazem no Estado do Paraná.
15: Depois que veio a Polícia Penal aqui para Francisco Beltrão, inclusive, para a área de todo o 21º Batalhão, isso tem facilitado muito um trabalho mais específico ainda da Polícia Militar, né? Principalmente da RPA aqui, né, em nossa cidade, né?
19: Tanto da Polícia Militar quanto da Polícia Civil, né? Antes a Polícia Civil cuidava dos presos, sim, hoje é uma atribuição exclusiva da Polícia Penal. Aham. Então a Polícia Civil consegue fazer as investigações que combinam com operações como essa. Então, essa condição que a Secretaria de Segurança Pública deu para as polícias faz com que todo o sistema trabalhe de forma correta e que culmina aí com o sistema prisional, muitas vezes, carente de novas vagas, sim, porque nós estamos prendendo muito.
15: Sim. Tráfico, furtos, roubos, cumprimento de mandados ou fiscalização de trânsito. Que tipo de operações tem recebido maior atenção nos últimos meses? Que frente de operações aí tem recebido maior trabalho da polícia nesses últimos tempos? Qual é?
19: A Polícia Militar trabalha em todas as frentes, né? Então, no combate ao tráfico de drogas, ao contrabando de descaminho, as ocorrências domésticas, vamos dizer assim, violência doméstica, e outras coisas que acontecem dentro da casa do cidadão, a Polícia Militar também acaba tendo que agir. Mas o nosso principal motivo para existir, por exemplo, é o policiamento preventivo. Então, nossas viaturas estão na rua constantemente, né? Então, sim, o giroflex ligado da viatura, quando está passando, não é por acaso. É para demonstrar que a polícia está na rua, que está trabalhando, e dar a sensação de segurança que a população merece. Então, sim, quando você vê a viatura com o giroflex ligado, é para que ela seja vista e para que os crimes sejam coibidos. Quando esse crime não é coibido, a polícia também age de forma repressiva, né? A repressão é imediata, buscando aquele criminoso que acabou de cometer o crime para a prisão em flagrante, encaminhando para a polícia civil fazer, uhum, o procedimento que cabe, né, no caso, ou termo circunstanciado, ou, sim, flagrante delito, e, se for o caso, encaminhamento à polícia penal para que seja colocado no sistema prisional.
15: São muitos os resultados, né, recentes de operações, divulgando os números oficiais de abordagens, apreensões, prisões. A gente vê aqui toda praticamente segunda-feira um grande número de pessoas ainda estão sendo apreendidos, inclusive seus veículos, né, por falta de documentação, ou seja, também embriaguez ao volante. O trabalho não para nas abordagens policiais no trânsito de Francisco Beltrão. Isso continua, coronel?
19: Com certeza, né? Nós temos na nossa gestão de desempenho operacional, né, que é feito mensalmente pelo batalhão. Inclusive, nós teremos uma reunião amanhã para avaliar os dados. E nós verificamos que os nossos dados estão dentro dos parâmetros estabelecidos pela Secretaria de Segurança Pública. Sim. Alguns índices um pouquinho fora, outros cumprindo a meta com bastante folga. Nossos números estão muito bons aqui, não só do 21º Batalhão, mas de toda a área do 7º Comando Regional. E a nossa meta é essa, é que nós consigamos dar a maior segurança para a população. Então, muitas vezes, quando nós agimos no trânsito, tanto nas operações bafômetro, né, que é mais conhecido, ou na autuação de algum veículo, na remoção desse veículo para o pátio do batalhão e depois para o pátio da Seletran, nós não estamos tentando penalizar o cidadão só por penalizar. Né? Nós estamos tirando aquele veículo de circulação porque ele causa algum risco para não só para o condutor, mas também para os demais usuários das vias. Então, quando nós tiramos um veículo nessa situação, é para tentar preservar a segurança. Quando nós retiramos um condutor embriagado também de circulação, nós conduzimos ele para fazer o flagrante delito na delegacia, ou pelos sinais de embriaguez, ou pela constatação através do etilômetro, vulgarmente conhecido como bafômetro, sim, nós estamos preservando vidas. Então, esse trabalho vai continuar. Nosso trânsito de Francisco Beltrão e região preocupa bastante. Nós temos vários acidentes de trânsito. Graças a Deus, os números de mortes do trânsito urbano de Francisco Beltrão reduziram, mas nós temos o trânsito nas vias rurais, vamos dizer assim, nas rodovias, que preocupa bastante. E quando nós atuamos na cidade, nós colaboramos com a Polícia Rodoviária Estadual para baixar esse número de acidentes, porque o condutor, que muitas vezes ingere bebida alcoólica no interior do município, ele pega a rodovia para ir para casa ou para ir para outro município e acaba causando esses acidentes.
15: Muito bem, tudo concluído com o nosso pelotão de choque também, tudo reservado, tudo certinho, né? A apresentação oficial do pelotão de choque que ocorreu em Beltrão ainda em setembro, a unidade ampliou a capacidade de atendimento a ocorrências de maior complexidade. A implantação, coronel, aqui do nosso pelotão de choque representa uma nova etapa para a segurança pública regional, né? O que mudou na prática para a população?
19: Com certeza foi um ganho que o batalhão teve, que a região teve. A população, ela ganha com os policiais mais preparados, melhores equipados com uma presença policial mais constante também, não só em Francisco Beltrão, mas em toda a região sudoeste do Paraná, com essa equipe diferenciada, até pelo fardamento diferenciado, a postura também muda. Então a população ganha com essa tropa mais preparada e mais equipada para atender todas as demandas que a região necessite.
15: Muito bem, e essas ocorrências que passa a contar com esse reforço especializado, quais são os tipos de ocorrência que o choque vai agora trabalhar?
19: A choque aqui na região ela não perdeu a figura, vamos dizer assim, da que a gente chama de patama, né, que é o patrulhamento tático motorizado. Mas ela também pode atuar em distúrbios civis, então uma greve, uma manifestação, uma multidão que esteja provocando, a gente chama de turba, né, que esteja, por exemplo, circulando nas vias urbanas, depredando patrimônio, essa equipe está preparada para fazer o controle de distúrbio civil. Então ela vai ter mais equipamento de antitumulto, né? Granadas, lacrimogêneas, defeito moral, munição de elastômero ou outras de menor potencial ofensivo, e também a formação do pelotão de choque, né, com escudos, com bastão, para que essa turba seja dispersa. Sim. Então ela está muito mais preparada para isso, reintegrações de posse e todas as situações em que o pelotão de choque seja necessário.
15: Aqui na nossa primeira companhia, né, que também faz parte do 21º Batalhão, especificamente para Francisco Beltrão, temos aqui o comando do Tenente Vieira, né? A primeira companhia. Que balanço o senhor faz do trabalho do Tenente e das equipes que estão diariamente aqui nas ruas da nossa cidade, Coronel?
19: Olha, só elogios ao Tenente Vieira e toda a equipe, né? Principalmente a equipe da RPA, os adjuntos, né, que também trabalham na coordenação imediata desses policiais. Então, as nossas equipes atendem uma gama de ocorrências e eles estão preparados para isso. Como você mencionou antes, ela atende tráfico de drogas, ela atende violência doméstica, ela atende perturbação do sossego, ela atende as ocorrências de furto, de invasão de domicílio. Então, assim, ela atende uma gama de ocorrências e está muito bem preparada para isso, muito bem orientada, tanto pelo Tenente Vieira como os demais oficiais do batalhão também. Nós temos os oficiais CPUs que também agora estão coordenando, né, todo esse policiamento. E o nosso Central de Operações, né, que também, além de despachar as ocorrências, também faz as orientações necessárias caso a equipe precise de alguma orientação. Então a nossa equipe está muito bem preparada. Sim. E no comando do Vieira, toda a equipe da primeira companhia, sargentiação da primeira companhia, o sargento Olinsky, a Cover e também o Rony, que trabalha ali internamente, que dá todas as condições para que as equipes consigam ter viaturas disponíveis, estão de parabéns pela condução do policiamento no município de Francisco Beltrão.
15: Muito bem. E o nosso trânsito aqui, mais uma vez, né, pela querida, excelentíssima Gotran, um trabalho impecável também, né? Nosso trânsito de Francisco Beltrão. Como a população pode colaborar, Coronel, para reduzir acidentes, principalmente nos fins de semana e no período noturno?
19: Principalmente a atenção redobrada, tanto dos condutores quanto dos pedestres. E nos finais de semana, não só nos finais de semana, mas todos os dias, né, se você for beber, não dirija. Né, ou se for beber, também utilize os aplicativos aí para que faça a locomoção de sua casa para o local onde você vai fazer a sua festa e também no retorno. Ou use a carona solidária. Então, o principal item que nós verificamos aí nos finais de semana, principalmente, é a ingestão de bebidas alcoólicas e a condução de veículo automotor. Então, todo final de semana, praticamente, nós temos algum condutor que está sendo autuado e até preso por estar embriagado e conduzindo o veículo automotor. Então, principalmente, é atenção e evitar de praticar as ocorrências, né, as infrações de trânsito e os crimes de trânsito que possam causar risco à vida de tanto da pessoa como de outras pessoas que utilizam as vias públicas.
15: Muito bem. Depois da experiência, Coronel, primeiro turno, eleições, quais serão as principais preocupações da militar para o segundo turno?
19: Nós estamos em apoio à Justiça Eleitoral, né, como é corriqueiro já, há muito tempo a Polícia Militar ela entra em apoio à Justiça Eleitoral. Estamos em contato direto com o cartório eleitoral de Francisco Beltrão e também todos os outros cartórios das comarcas aqui da região. Todos os oficiais são escalados no dia da operação para prestar esse apoio, para ficar presencialmente no local, atendendo às solicitações do Ministério Público e do Judiciário. Também as denúncias que chegam, as nossas equipes vão verificar. A Polícia Militar, ela não tem lado político. O policial, o ser humano, ele tem lado político, mas a Polícia Militar não tem lado político. Então, quem estiver cometendo qualquer crime, né, no pleito eleitoral, ele será responsabilizado. Então, não é porque é do lado A ou lado B, a polícia vai agir com a maior isenção e a isonomia possível. Mas, constatando algum crime, ela vai agir para que a lei seja respeitada. Então, nós estamos nesse apoio à Justiça Eleitoral e a nossa principal preocupação é, dependendo do candidato que ganhe, terá as comemorações. E as nossas equipes estarão fazendo policiamento nos locais dessas comemorações para evitar qualquer abuso, né? Então, para que as pessoas evitem aí de uma comemoração causar um tumulto ou alguma coisa do gênero e também um eventual confronto entre o outro lado, né? Então, a polícia está atenta a isso e nós estaremos com todas as equipes possíveis escaladas no dia da eleição, tanto durante o pleito quanto também o período após aí, o resultado das eleições nas comemorações.
15: Ok, para você que ligou o seu rádio agora, estamos aqui mais uma vez com o nosso comandante do 21º Batalhão de Polícia Militar, né, com base aqui em Francisco Beltrão, né, Coronel Batista. Desde que assumiu o comando do 21, Coronel, em fevereiro, né, foi deste ano, né, quais foram os principais desafios e avanços da sua gestão?
19: O desafio, como eu sempre falo, é manter o padrão deixado pelo Coronel Pitts, né? Foi um oficial que ficou há 17, 18 anos no 21º Batalhão, quando era uma companhia que ainda, ele participou da transformação da companhia. Sim. Em batalhão, colocou o seu modo de pensar, o seu modo de agir, o seu modo de policiamento, e eu peguei esse desafio, né? Mas também esse desafio veio já com a casa arrumada, então... O desafio é manter isso, é conseguir manter os policiais motivados, os policiais empenhados em continuar esse trabalho e também buscar algumas melhorias no quartel, né, no aquartelamento. Então nós estamos com alguns projetos, alguns já estão sendo executados, outros já estão em fase final de elaboração, para que nós consigamos uma estrutura melhor para que os nossos policiais trabalhem. Então, o maior desafio seria esse e também essa possibilidade de realização é deixar uma estrutura melhor aí para que os policiais consigam trabalhar da melhor maneira possível.
15: Muito bem. E o batalhão hoje, com os recursos humanos e materiais suficientes para atender aqui 26 municípios, né, Coronel, sob a sua responsabilidade, né? E o que o senhor pensa dos próximos meses? A infraestrutura está tranquila? Está precisando de mais? Está trabalhando tranquilo? O que o senhor vê no modo panorâmico assim, dessa situação?
19: Quanto à estrutura, nós precisamos fazer as melhorias, como eu mencionei há pouco, né? Nós temos um desafio que é nosso estande de tiro, que quando o quartel implantou o estande de tiro, não havia a população nos arredores, né? Era um local mais descampado, vamos dizer assim.
15: Reservado.
19: E hoje são várias residências que estão no entorno da nossa unidade. Então, estando de tiro, ele perturba até as pessoas que têm a residência ali ao lado, principalmente.
15: Sim.
19: Mas nós não podemos parar com o treinamento. Então, até recebi uma moradora que veio relatar o problema. Informei ela que nós estamos com um projeto para tentar melhorar, para tentar reduzir o som. Mas é um projeto que vai demandar um certo tempo. Então, pedimos a paciência também da população, porque nós temos que deixar o nosso policial habilitado para que ele consiga utilizar o armamento na rua. Então é uma exigência que tem, né, legal, a cada 3 anos o policial tem que ser reabilitado no armamento que utiliza, cada alteração no armamento, cada armamento novo que chega, ele tem que ser habilitado para esse armamento, e essa habilitação dura 3 anos, então por isso nos últimos dias nós temos o uso quase que ininterrupto do nosso stand de tiro, mas nós estamos com um projeto já para fazer uma cobertura, melhorar a acústica dele para que evite os barulhos aí para os moradores da vizinhança. Nós temos também pedir a paciência, nós temos com a escola em formação, então a escola tem a instrução de tiro para que sejam habilitados. mas esse é um dos projetos. Outro projeto é uma melhoria, uma construção de uma academia, né? Um espaço para academia do batalhão. Já existe uma academia lá dentro, mas o espaço está meio apertado. Então isso também é um projeto que eu tenho de fazer uma nova academia. E um projeto que já foi encaminhado, já está em fase agora de conclusão, a parte de projeto, é a construção do novo refeitório e a nova sala de operações nossa do 21. Então, são essas melhorias na estrutura que a gente precisa fazer aqui para a sede do município de Francisco Beltrão.
15: Muito bem. Está aí, né? Mais um trabalho excepcional, né? E muito obrigado mais uma vez ao senhor, tá, por disponibilizar do seu tempo também para vir conversar um pouquinho com a nossa comunidade aqui. As pessoas adoram ouvir o que a voz da Polícia Militar tem a dizer e é muito importante. Não esquecendo, né, Coronel, de falar sempre do aplicativo da Polícia Militar, é muito importante, né? O trabalho de denúncia ainda continua sendo uma grande ênfase, ou seja, para mobilidade ininterrupta dos policiais, e tem ajudado muito o trabalho da polícia também, o disco de denúncia também através do aplicativo, né?
19: É, nós temos o 181, que é um número há muitos anos já utilizado como disco de denúncia. Essa denúncia do 181, ela pode ser utilizada pela Polícia Militar e pela Polícia Civil, né, em todas as nossas ações, todos os nossos planejamentos de operações, por exemplo. Principalmente as ações de inteligência, né, que busca aí a prisão dos traficantes, que é a base do 181, mas ele também aceita outras denúncias. E nós temos o nosso serviço de emergência através do número 190, onde você pode fazer a ligação. Mas nós aconselhamos hoje a baixar o aplicativo, o app 190. Baixando o aplicativo, você faz um pré-cadastro e o seu celular, quando você aciona pelo aplicativo app 190, e se você tiver habilitado lá, a polícia já sabe a localização da ocorrência. Se você está acionando a ocorrência para você naquele momento de risco, a Polícia Militar, pelo aplicativo, ela já vai saber a sua localização e vai facilitar o deslocamento da viatura para te atender. Então, o app 190 nós recomendamos que todos utilizem, porque mesmo nos locais onde a telefonia não pegue, ou tendo Wi-Fi, você vai conseguir acionar a Polícia Militar.
15: É, porque o WhatsApp da polícia não vai conseguir achar, então tá aí o detalhe, né? Muito obrigado mais uma vez ao nosso comandante, 21º Batalhão de Polícia Militar aqui, parabéns pelo trabalho de todos vocês, em nome de toda a comunidade, viu, comandante? E mais uma vez, obrigado pela sua participação em nosso programa e até a próxima, muito obrigado, viu?
19: E nesse mês, só lembrando que não foi só eu que fiz aniversário, né? O nosso batalhão também. Verdade. Fez aniversário no dia 1º de outubro, 16 anos de criação do nosso batalhão. Sim. E nós teremos a solenidade no dia 27. Então convidamos a população, quem quiser participar, né? Será um evento aí na ANSOP. E nós teremos o nosso aniversário do batalhão comemorado no dia 27, porque será depois do pleito eleitoral. Sim. Então optamos para não fazer antes, para que todas as autoridades possam comparecer. Então o nosso evento de aniversário será no dia 27 de outubro agora.
15: Muito bem, uma grande comemoração da nossa gloriosa Polícia Militar aqui de Francisco Beltrão e do nosso 21º Batalhão. Esse quadro de municípios aqui que compõe, né, toda a área do 20, do 21 aqui é muito importante. São 26 municípios. Os cuidados também do senhor e muito obrigado mais uma vez e parabéns pelo trabalho. Um grande abraço. Feliz aniversário, muita saúde, muita paz para o senhor e obrigado pela participação, tá bom, comandante? Obrigado, viu? Um abraço, a gente volta daqui a pouco com mais músicas. Já já tem Padre Ezequiel Dalpoas e o Caminhar Solidário, já já por aqui. A música de volta com ela, Lauana Prado.

0: Olá, meu amigo, olá, minha amiga ouvinte, eu sou o Padre Ezequiel, desejo graça e paz. Estamos juntos para este momento de reflexão. Eu desejo que esse momento faça bem a você e ao seu coração. Eu gostaria de falar sobre uma pergunta que nem sempre a gente se faz. O que de fato agrada a Deus? O que se deve fazer para agradar a Deus? A grande maioria não pensa muito nisso, talvez. O que nós pensamos é de agradar o nosso ego. O ego dentro de nós é uma força muito grande. Ele tem desejos, tem vontades, tem propósitos, tem ansiedades. E nós pensamos em agradar mais a ele do que a Deus. O crescimento humano seria um pouco acalmar o ego, menos as nossas vontades e os nossos desejos e paixões, e pensar mais em agradar a Deus. Mas o que agrada a Deus? E de fato, o agradar a Deus vai fazer melhor para mim. Porque quando eu tento agradar o ego, ele fica sempre insatisfeito. Ele se agrada e depois se insatisfaz de novo. E se eu busco agradar a Deus, então eu fico, de fato, satisfeito. Os antigos monges do deserto diziam: presta atenção no que te digo para agradar a Deus. Não importa quem tu sejas, tem sempre Deus diante dos olhos. A primeira coisa, não importa quem tu sejas, mas tenha no horizonte Deus. Pensa nele, acolhe ele, te entrega a ele. Tenha Deus diante dos olhos, a primeira coisa para agradar a Deus. A segunda, não importa o que faças, mas faze-o de acordo com as Sagradas Escrituras. Ou seja, vive de acordo com o bem, vive de acordo com o amor, com a compaixão, com a solidariedade. Pensa no serviço, não importa o que tu faças, não é isso ou aquilo, mas aquilo que tu faz, que seja de acordo com o bem, com o serviço, com o amor. E a terceira coisa, não importa o lugar em que vivas, não o deixes facilmente. Ou seja, passa a gostar daquilo que tu vive, daquilo que tu faz, de onde tu habitas, com quem tu habitas. Isso te deixará mais feliz e te fará também agradar a Deus. E como última, uma última dica, a compaixão é a nossa capacidade de visitar a outra pessoa lá no lugar onde ela se encontra fraca, vulnerável, solitária e abandonada. Veja aqui, não é uma visita a visitar a casa da pessoa, é visitar o coração da pessoa. Quando você consegue, com a sua vida, visitar dentro do coração da pessoa aquilo que é fraco, vulnerável, solitário e abandonado, então você está tendo compaixão e você está sendo importante para outra pessoa. Pensemos nisso hoje. Eu quero te convidar a curtir, a seguir as nossas redes sociais, as redes sociais do Padre Ezequiel. Por favor, procura lá também as nossas canções, que tem muitas canções que poderão te fazer muito bem. Um grande abraço, muita paz, que Deus, fonte da bênção, da luz e da compaixão, te abençoe. Em nome do Pai, do Filho e do Espírito Santo. Amém.
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0: Ok, 10h22 agora. Tudo bem com você, meu amigo? Como é que tá as coisas por aí, minha amiga? Tudo certinho? Obrigado pela sua audiência, onde você estiver, com muita música legal. Daqui a pouco a gente já volta pra trazer pra você mais um Sintonia da Cidade completo todos os dias por aqui, das 8 às 11 da manhã, tá bom? É, a gente vai trazendo pra você também já já mais músicas e informações. Fique ligado, agora 10h22. Um abraço aí aos amigos que estão ouvindo a gente também em Manfrinópolis, através do nosso aplicativo. Alô, minha amiga Ivete, tudo bem, querida? Como é que estão por aí? Tudo certinho? Abraço pra vocês, Manfrinópolis, obrigado pela audiência. Beijo, tamo junto, já voltamos.
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3: E Ayrton Senna é um ícone do automobilismo mundial, conhecido por sua incrível habilidade de pilotagem e sua personalidade inspiradora. Ele conquistou 3 títulos mundiais na Fórmula 1 e era conhecido por sua agressividade na pista e sua busca incessante pela perfeição. Senna também era apaixonado pelo Brasil, sendo um verdadeiro embaixador do país em todo o mundo. No entanto, sua carreira não foi sem desafios, incluindo sua trágica morte durante o Grande Prêmio de San Marino em 1994. Mesmo assim, seu legado continua vivo e forte, inspirando muitos com sua determinação, paixão e busca pela excelência. Ayrton Senna é um exemplo de como a perseverança pode levar a grandes conquistas, deixando um impacto duradouro na história do esporte.
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0: E aí, bom dia pra você, Conexão ACFB Rádio, com ele, Darcy Almeida, diretamente da ACFB, Francisco Beltrão, a nossa entidade mais querida da cidade. Alô, Darcy Almeida, como é que tá, meu irmão? Bom dia, muita chuva por aí, como é que tá o nosso parque de exposições aí, que vocês são vizinho do parque, né? Valeu, Darcy, bom dia, segue daí com Conexão ACFB Rádio, bom dia.
5: Fala, meu amigo Gilson Rafael, bom dia pra você, bom dia a toda a equipe da rádio Anawin FM, bom dia Beltrão. E a Associação Empresarial aqui da cidade realiza na próxima sexta-feira, dia 16, a eleição da nova diretoria da ACFB. A votação acontece das 7h30 da manhã às 6 da tarde, sem fechar para o almoço, proporcionando maior flexibilidade para a participação dos associados. O processo eleitoral conta

0: Dia do Empreender, marcada para sábado, dia 31 de outubro, a partir das 7h30 da noite, no Centro de Eventos da Marabá. A Confraria do Empreender reforça uma das principais características do associativismo, que é aproximar pessoas e gerar novas conexões. É também o momento da posse dos novos coordenadores de núcleos da CEFB. Para mais informações, entrar em contato pelo fone WhatsApp 46-3905-1450. E a CEFB lança na quinta-feira, dia 22 de outubro, o programa Associa Mais Energia, uma iniciativa que oferece aos associados uma alternativa para reduzir os gastos mensais com a energia elétrica. A apresentação acontece das 8 às 9 da manhã na sede da CEFB. Desenvolvido pela FACIAP em parceria com a Cooperativa de Gestão Compartilhada de Energia Elétrica, a COGECOM de Curitiba, o programa prevê economia mensal de 10 até 20% na conta de energia, além de condições especiais para os associados da CEFB. Saiba mais entrando em contato pelo fone WhatsApp 3905-1450 ou pessoalmente na CEFB. Valeu, Gilson. A gente volta na próxima semana com mais destaques, sempre agradecendo a você e a direção-geral da Rádio Anahuim FM. Um bom final de semana a todos e até mais.
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7: Oi, tudo bem? Agora 10h29.

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1: Bora para a previsão do tempo aqui para nossa Francisco Beltrão em sul do Brasil.
2: Na região sul, a previsão é de tempo instável, com muitas nuvens e pancadas de chuva acompanhadas de trovoadas em vários pontos. Paraná e Santa Catarina merecem atenção para mudanças rápidas no tempo. As temperaturas ficam mais amenas, variando aproximadamente entre 10 e 28 graus.
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1: Ok, aqui em Francisco Beltrão. Bom dia para você, amigo ouvinte, Anahuim FM. Tudo de bom. E a previsão pro Beltrãozão, velho de guerra, e também nossa região sudoeste. A quarta começou com céu nublado e as temperaturas amenas ao longo do dia. Os termômetros devem ficar entre 16 e 22 graus, com possibilidade de pancada de chuva.

0: principalmente durante a tarde e novamente à noite. Também há possibilidade de trovoadas. O Instituto Nacional de Meteorologia está com alerta amarelo para tempestades em Beltrão nesta quarta-feira. E a previsão indica a possibilidade de chuva intensa e ventos de 40 a 60 km por hora e queda de granizo. Nessa quinta-feira, possibilidade de chuva e trovadas em diferentes períodos do dia também. Na sexta, a instabilidade pode persistir pela manhã com melhora de períodos de sol à tarde. Tem sol também no sábado, aleluia! Tempo mais firme, com sol entre nuvens. E amanhã mais fria, mínima de 9, máxima 22 graus. No domingo um pouquinho mais frio, 8 graus a mínima, mas com predomínio de sol e temperaturas mais baixas no início da manhã. Orientação: acompanhar os avisos oficiais da Defesa Civil. Em caso de rajadas de ventos fortes, evite ficar debaixo de árvores ou próximo a placas e estruturas que possam cair. Também é importante redobrar a atenção em áreas sujeitas a alagamentos.
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0: Essas foram as informações do tempo para Beltrão Região aqui na Nauê FM. Continue ligado com a programação e acompanhe as atualizações meteorológicas ao longo do dia na nossa programação. Tá bom, meu querido, minha querida? A gente já volta com mais músicas. Fica ligado na Nauê FM. Bom dia. Já já a gente

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8: Olá, bom dia, 10h35 agora.

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9: Muito bem, agora 10h43. E a gente vai trazendo as informações também aqui. Gente, é o seguinte. Utilidade pública, serviço de utilidade pública. Muito bem, meu nome é Carol. Oi, Carol, tudo bem? Eu gostaria de ver se você consegue ajudar, claro que sim. E anunciar que eu sou diarista e preciso muito de um trabalho, pago aluguel e tenho minha criança especial. Então atenção, se você precisa de uma diarista, tá? A gente tem a Carol que quer trabalhar como diarista, tem experiência. 99904-4265, ok? Atenção, ouvintes. Quem está precisando de diarista, a Carol, que mora no Novo Mundo, quer trabalhar como diarista e precisa desse trabalho. Que ela não pode trabalhar durante o dia todo, porque ela tem que cuidar da criança meio período. A sua criança que é especial, segundo informações que ela tem aqui, tá bom? Então, pra você que precisa de uma diarista, a Carol está aqui, esperando pro seu trabalho, pra você doar o seu trabalho. Aí, que tal, hein? Limpar sua casa, uma diarista especializada aí, ó. 99904-4265. Tá bom, Carol? Boa sorte pra você aí, bom emprego. 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
3: E aí, bom dia. Agora 15 para as 11.

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1: Vamos embora então com o grupo Gauchadas por aqui com a musa inspiradora.

assim a gente vai trazendo pra você aqui quase o finalzinho. Nossa, achei que já tava na hora, ainda falta mais um pouco, ô Gilozinho. Espera mais um pouco, dá pra tocar mais uma aqui, ô. Esse meu. Como é que sonoplástica hoje tá com. Vamos curtir mais uma música gaúcha, dá tempo hein? Depois pra encerrar aqui. Dá, falta 7 pras 11 ainda, vamos lá então, mais uma. Isso aqui é César Oliveira e Rogério Melo. Sinto o cheiro de churrasco agora, né? Música. Domingo na casa do Bulim, né? Bulim velho com a caipira esperando nós, assando uma carne, né? Churrasqueira velha queimando papel, churrasqueira, cheiro, aquela costela pingando no fogo, mas que barba.

0: Muito bem, essa sim foi a hora do gauchão pra você, então, com uma grande música nativista. Isso aqui é verdade, né? Tem o cheiro do Domingo Bagual, o cheiro da tradição da família beltronense, que adora assar uma carninha domingo de manhã. E essa essência nativista todos os dias a partir das 10h40, na hora do gauchão, com apoio da Querência Agropecuária. 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Vamos nessa, vindo por aí a última de hoje, encerrando a programação dessa quarta-feira. Um abraço a todos vocês, um bom dia, a gente volta amanhã às 8. Abraço, até mais, tchau, tchau.
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0: Um grande nome da música popular brasileira com Emílio Santiago, Verdade Chinesa. Sucesso dos barzinhos de 1980, 90. Tocava muito, hein? Isso aqui no Frango e Cia, Amigo John, ó. Até amanhã, gente. Tchau, tchau, tchau.

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6: Onze e seis.
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1: 11:31.

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2: Olá, amigos ouvintes de todo o estado do Paraná. Uma boa quarta-feira a todos. Estamos aqui falando direto dos estúdios da Farcom, a Federação das Rádios Comunitárias do Estado do Paraná. Eu sou Darlan Martins e apresento a partir de agora o programa Fala Paraná, o programa da família paranaense. Junto comigo estão Magno Pinelli e Adriele de Oliveira. Olá, Magno, seja bem-vindo ao nosso programa desta quarta-feira.
3: Olá, Darlan e Adriele, olá, ouvintes do programa Fala Paraná. Hoje é dia 14 de outubro, vamos então com a previsão do tempo para o nosso estado. Uma massa de ar mais frio e seco está chegando ao sul do Brasil, diminuindo as chances de temporais no sul do Paraná. Mesmo assim, os temporais mais fortes devem acontecer no norte e no leste do Paraná. Curitiba tem hoje mínima 19, máxima 26 graus. Cascavel, mínima de 20, máxima 30 graus. Maringá tem mínima 21, máxima 33 graus. Paranaguá, mínima 18, máxima 24 graus. Estamos chegando novamente para apresentar este programa da Farcom, em parceria com as rádios comunitárias do estado do Paraná.
2: Olá, Adriele, seja bem-vinda ao nosso Fala Paraná de hoje. Vamos saudar nossos amigos paranaenses, que nos ouvem através de uma das nossas mais de 150 rádios parceiras da Farcom.
4: Olá, Darlan e Magno, olá, ouvintes do Fala Paraná. Hoje vamos mandar um abraço especial para os nossos amigos de Piem, que nos ouvem pela Piem FM, de Pinhais, que nos ouvem pela Pinhais FM, de Pinhão, que nos ouvem pela Pioneira FM, de Piraquara, que nos ouvem pela Serra do Mar FM, e de Planalto, que nos ouvem pela Iguaçu FM.
2: Muito bem, Adriele, o nosso carinho a todos os nossos amigos ouvintes, em especial das cidades que você acabou de citar. Vamos então abrir os nossos trabalhos, trazendo as principais manchetes do dia.
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3: Principais jornais do estado trazem hoje as seguintes manchetes. Pela Gazeta do Povo, eleitores de Chopinzinho e São José votarão redefinição de limites territoriais após 12 anos de disputa.
4: Ainda no plano estadual, o jornal Folha de Londrina traz hoje. Radares de Londrina começam a multar nesta quinta-feira.
3: Encerrando o giro das manchetes estaduais, temos o portal G1. Adolescentes invadem escola municipal em Foz do Iguaçu, fazem guerra de comida e destrói cerca de 400 ovos. Após 3 anos, cataratas do Iguaçu voltam a ter grades da passarela retiradas por causa de alta na vazão.
2: Estas são as manchetes das notícias de hoje, dos principais jornais e sites do estado. E a seguir, fique conosco, pois está no ar o programa Fala Paraná.
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2: Muito bem, estamos de volta com Fala Paraná. Para iniciarmos os nossos giros de notícias pelas mais diversas regiões do nosso estado, através das nossas rádios parceiras da Farcom. Vamos então para o primeiro giro de hoje. Magno, por onde vamos começar a nossa viagem pelo Paraná?
3: Darlan, neste primeiro giro de notícias desta quarta-feira, vamos até a região noroeste do estado. Estamos na linha com o repórter Beto Neves, da Rádio Escala FM de Paranavaí. Olá, Beto. O que você traz de notícias desta região para nossos ouvintes do programa Fala Paraná?
7: Alô, amigos! Mudanças importantes agora para doadores de sangue. Uma das principais novidades é a redução do tempo de espera para quem já fez tatuagem, maquiagem definitiva ou determinados procedimentos estéticos. Agora, a doação pode ser realizada após 7 dias, desde que o estabelecimento tenha alvará sanitário regularizado. Caso essa condição não possa ser comprovada, o prazo de espera é de 4 meses. Outra mudança beneficia os doadores regulares com 70 anos ou mais, que poderão continuar doando desde que sejam saudáveis e sejam considerados aptos na avaliação médica. Para quem teve piercing na boca ou na região genital, o prazo para doar é de 4 meses após a retirada do acessório. O mesmo período vale para quem realizou endoscopia ou utilizou anabolizantes sem prescrição médica. Também houve mudanças no prazo de espera para pessoas que estiveram em áreas com risco de transmissão de malária. Os requisitos básicos continuam incluindo peso mínimo de 50 quilos, boas condições de saúde e apresentação de documento oficial com foto. Os menores de 18 anos precisam de autorização dos responsáveis. Segundo as autoridades de saúde, as novas regras atualizam os critérios de segurança, buscando ampliar as possibilidades de doação sem comprometer a proteção de quem doa e de quem recebe o sangue. Lembre-se, doar sangue é um gesto de solidariedade que pode salvar vidas. Procure o hemonúcleo mais próximo e informe sobre os critérios para a sua doação. Da Central de Informações da Rádio Escala FM em Paranavaí, repórter Beto Neves.
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2: Vocês ouviram então o primeiro giro de notícias regionais do programa de hoje, trazido por uma das nossas rádios parceiras. Já vamos direto com mais informações exclusivas, agora de outra região do estado. Adriele, conte pra gente para onde vamos e qual repórter está na linha aguardando para participar conosco.
4: Darlan, vamos agora até a região oeste do estado. Estamos na linha com o repórter Matias Han, da Rádio Mercedes FM de Mercedes. Olá, Matias. O que você traz de notícias dessa região para os nossos ouvintes do programa Fala Paraná?
8: Alô, ouvintes do programa Fala Paraná. Sucesso absoluto. Torneio de pesca de Mercedes tem vagas preenchidas em menos de 3 horas. As 230 vagas para o 20º Torneio Internacional de Pesca Corvina e Tucunaré de Mercedes foram preenchidas em menos de 3 horas após a abertura das inscrições nesta terça-feira, dia 13. A procura expressiva demonstra a força e a consolidação do evento no calendário regional da pesca esportiva. Com participantes atraídos pela estrutura, organização e premiação, o torneio é um dos destaques no segmento no oeste do Paraná. A rapidez com que as vagas foram preenchidas reforça o reconhecimento conquistado ao longo dos anos e a expectativa para mais uma edição de sucesso. O evento será realizado nos dias 21 e 22 de novembro. Novembro, na área de lazer Reberém, Iguaçu. A programação inclui a tradicional barqueata, jantar à base de cupim, café colonial, competição de pesca, sorteio de prêmios e música ao vivo. Entre os prêmios estão 6 motores Yamaha de 15 HP, 6 barcos, 3 convencionais e 3 semichatas, 3 carretinhas e 10 motores elétricos Marine Phantom de 44 libras. além de diversos brindes. Dos motores elétricos, 7 serão sorteados entre todos os participantes e 3 deles serão destinados às mulheres inscritas. A realização é da Prefeitura de Mercedes, com apoio da Associação dos Pescadores Amadores de Mercedes, APA, do Provopar e da Comunidade de Arroio Iguaçu. Da Rádio Mercedes FM, do município de Mercedes, para o Jornal Fala Paraná, repórter Matias Ramos.
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2: Amigos paranaenses, vocês ouviram o nosso segundo giro de notícias regionais pelas rádios parceiras da Farcom. Fique ligado, porque daqui a pouco teremos uma nova rodada.
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2: Para você que nos ouve em cada canto deste maravilhoso estado do Paraná, através da rádio comunitária e da sua cidade, é sempre um prazer estar aqui contigo. E agora vamos trazer informação e conhecimento com o nosso quadro temático de hoje. Magno, conte pra gente quem estará conosco e qual o tema do quadro do dia.
3: Darlan, o nosso quadro temático de hoje é com Jorge Fernando Barreto da Costa, que irá abordar o tema Jogo do Bicho. Vamos conferir.
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10: O jogo do bicho é mesmo um crime que pode levar à prisão? 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
11: 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O cumprimento dessa pena, evidentemente, dependerá das condições pessoais do acusado, dependerá das condições pessoais daquele que pratica ou explora o jogo do bicho. Mas normalmente ela é cumprida em regime aberto ou mesmo é substituída por medidas diversas da prisão.
10: Posso levar ao GAECO uma denúncia sobre envolvimento de agente público com o jogo do bicho?
11: A exploração do jogo do bicho por si só não leva à atuação do GAECO. O que poderá levar à atuação são situações excepcionais, tais como a complexidade do esquema ilícito, os crimes praticados no entorno, normalmente de natureza violenta, a participação de agentes públicos à frente do jogo do bicho ou promovendo, mediante pagamentos, propinas, a proteção para o seu funcionamento. Outra vertente cabível ao GAECO, de forma excepcional, é investigar e fazer cessar a lavagem de dinheiro resultante da atividade ilícita decorrente do jogo do bicho.
10: Tem alguma pergunta para o Ministério Público? Mande para o e-mail mpnoradio@mppr.mp.br ou para as nossas redes sociais. Procure o perfil @mpparaná.
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3: Vocês ouviram o nosso quadro MP Responde com Jorge Fernando Barreto da Costa, que hoje tratou do tema Jogo do Bicho.
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2: Já estamos de volta e para você que está nos ouvindo aí pela rádio comunitária da sua cidade, fazemos um convite especial. Participe conosco dos próximos programas Fala Paraná, com sugestões de notícias e informações. E como fazer isso? Muito fácil. Envie uma mensagem para o nosso WhatsApp, DDD 41 98437 1253. Vamos de informação? Vamos chamar então mais um giro de notícias pelo Paraná.
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2: No nosso programa de hoje já tivemos a participação de rádios de algumas regiões do nosso estado. E agora teremos mais notícias exclusivas para você, amigo ouvinte. Adriele, apresente aos nossos amigos qual repórter está pronto na linha para trazer mais um giro.
4: Darlan, vamos agora até a região central do estado. Estamos na linha com o repórter Arnaldo Ravanello, da Rádio Cantagalo FM de Cantagalo. Olá, Arnaldo. O que você traz de notícias dessa região para os nossos ouvintes do programa Fala Paraná?
13: Olá, amigos de todo o estado do Paraná. Um projeto isenta as rádios comunitárias do pagamento de direitos autorais. Está em análise na Comissão de Ciência e Tecnologia o projeto do senador Ângelo Coronel, do Republicanos da Bahia, que isenta as rádios comunitárias do pagamento de direitos autorais pela execução de músicas em sua programação. A proposta permite ainda a vinculação da propaganda comercial por essas emissoras, hoje proibida. Para Ângelo Coronel, as medidas valorizam essas rádios, permitindo a geração de receitas necessárias para o pagamento de seus custos operacionais.
14: A gente precisa também valorizar a rádio comunitária. Então esse projeto visa que a rádio comunitária pode vender a propaganda na área onde ela tem o seu sinal alcançado e também é liberado o ECAD.
13: Diretamente da cidade de Cantagalo, aos amigos do Fala Paraná, reporte Arnaldo Ravanello.
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2: Você ouviu mais informações exclusivas do sistema Farcom, o maior sistema de comunicação do rádio paranaense. Já vamos direto para outro ponto do estado, saber o que é destaque por lá. Magno, e agora, para onde vamos? E quem vai participar conosco, trazendo mais um giro de notícias?
3: Darlan, vamos agora até a região metropolitana de Curitiba. Estamos na linha com o repórter Fábio Medeiros, da Rádio Cidade FM de Colombo. Olá, Fábio. O que você traz de notícias desta região para nossos ouvintes do programa Fala Paraná?
15: Olá, amigos do Fala Paraná. A educação de Colombo vai receber um reforço importante na estrutura de duas escolas municipais. Somados, os investimentos chegam a aproximadamente 8,5 milhões. A Escola Municipal Cristóvão Colombo, localizada na região central, será reformada e ampliada com investimentos de 6,1 milhões de reais. O projeto inclui melhoria nos pisos, telhados, pintura, instalações elétricas e hidráulicas, acesso a sistema de prevenção contra incêndios. Outra unidade contemplada é a Escola Municipal Ernesto Ferreira Santiago, na Vila Liberdade. A reforma terá investimento de aproximadamente 2,3 milhões de reais e também alcançará a quadra esportiva. São obras que vão além da parede pintada, representam mais segurança, conforto e dignidade para os estudantes e profissionais da educação. O programa Ecotroca segue percorrendo os bairros de Colombo durante o mês de outubro, unindo cuidado com o meio ambiente, alimentação saudável e apoio aos produtores locais. A cada 10 quilos de materiais recicláveis entregues, como papel, plástico, vidro e metal, o morador recebe um vale para retirar uma sacola com aproximadamente 5 quilos de frutas, verduras e legumes. O limite é de 2 sacolas por pessoa. É uma troca que faz bem para todo mundo. O material deixa de ir para o lugar errado, a família leva alimento para casa e a agricultura ganha incentivo. As datas e os bairros atendidos devem ser consultados nos canais oficiais da Prefeitura de Colombo. Fábio Medeiros, da Cidade FM Colombo, para o Fala Paraná.
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2: Voltamos com o nosso Fala Paraná e sem perder tempo, vamos conversar com outra região do estado, saber as notícias de lá. Adriele, quem está na linha para trazer o nosso último giro do programa de hoje?
4: Darlan, no último giro de hoje, vamos até a região norte do estado. Estamos na linha com o repórter Ricardo Silva, da Rádio Canoa Grande FM de Iguaraçu. Olá, Ricardo. O que você traz de notícias dessa região para os nossos ouvintes do programa Fala Paraná?
5: O Maringá Futebol Clube, na Série B do Campeonato Brasileiro, deixou de ser sonho e virou realidade. No último sábado, 10 de outubro, o Dogão venceu o Floresta do Ceará, placar de 2-0, no estádio Willie Davis, e confirmou acesso à segunda divisão nacional em 2027. Além disso, o resultado garantiu o time maringaense na final da Série C. Com a conquista, o clube vai disputar a Série B pela primeira vez em sua história. Fundado em 2010, o Maringá Futebol Clube soma 4 vice-campeonatos paranaenses. Depois de 6 participações na Série D, o clube conquistou o acesso à Série C em 2024. Agora, apenas 2 temporadas depois, sobe mais um degrau no futebol nacional. Durante a campanha, a diretoria também mudou o comando técnico. O clube demitiu Moisés Eger e efetivou o auxiliar Ivan Campanari, que conduziu o time ao acesso. Fonte, Jornal Hoje Maringá, hojemaringá.com.br.
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2: Muito bem, vocês ouviram o nosso último giro de notícias regionais do programa de hoje, pelas rádios parceiras da Farcom. Agora vamos entrar em contato com a nossa correspondente em Curitiba, a jornalista Vanessa Ricardo, que traz notícias de hoje da capital do Paraná.
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2: Olá, Vanessa, seja muito bem-vinda. O que você tem aí da capital para os nossos ouvintes do programa Fala Paraná?
6: Olá, Darlan. Olá a todos os nossos ouvintes. Começam nestas feiras especiais da primavera e da criança no centro de Curitiba. A programação segue até o dia 18 de outubro nas praças Osório e Santos Andrade, com opções de artesanato, gastronomia e produtos de diferentes estilos. Na Praça Osório, para você ter uma ideia, Darlan, mais de 100 artesãos participam da feira. O espaço também conta com barracas de alimentação e projetos ligados à Prefeitura de Curitiba. A área gastronômica fica ao redor do chafariz e funciona de segunda a sábado, das 10 horas da manhã até as 21 horas. Aos domingos, o atendimento é das 14 horas até as 20 horas. Já na Praça Santos Andrade, os visitantes encontram barracas de artesanato e gastronomia. Por lá, a feira funciona de segunda a sábado, das 10 da manhã até as 8 da noite e aos domingos, o horário é do meio-dia às 6:30 da tarde. As duas feiras, Darlan, seguem abertas até o dia 18 de outubro no centro da capital. O Litoral do Paraná realizou na última quarta-feira uma simulação de como será o processo de votação nas eleições deste domingo. A demonstração aconteceu na sede do TRE, no bairro Prado Velho, em Curitiba. Servidores da Justiça Eleitoral reproduziram todas as etapas que o eleitor vai encontrar no dia a dia da votação, desde a identificação e conferência do e-título até a leitura da biometria e as orientações sobre o que pode ou não ser levado para a sessão eleitoral. A simulação também mostrou como será o procedimento de mais de 27 mil sessões. O presidente do TRE paranaense, Luciano Carrasco Falavinha, falou como será a dinâmica.
23: A simulação busca mostrar ao eleitor como é que funciona o procedimento da votação. Como é que o eleitor chega na sessão eleitoral, como é que ele é atendido pelo mesário, como é que abre a urna para votação, como é que ele procede dentro da cabine de votação, como é que ele faz para deixar suas pertences, o celular, na mesa de lado, e como é que funciona todo o sistema que vai tornar muito mais ágil o sistema de votação.
6: Uma das novidades deste ano, Darlan, é que o eleitor vai poder baixar o e-título até domingo. Mesmo assim, a orientação é não deixar para a última hora para instalar o aplicativo com antecedência.
23: Se não tiver baixado, baixe o título hoje. Poderá fazer até o dia da eleição, mas é oportuno fazer isso o quanto antes. Baixe o título, que ali vai constar todos os dados, inclusive o documento de identificação, e vai constar onde ele vota. Vai determinar onde votar. Aí, se tiver alguma alteração, ali já vai estar anunciada essa alteração, e ele clica nesse botão, já vai indicar até com georreferência, geolocalização, como é que ele faz para chegar ao local de votação. Essa é a recomendação para o eleitor. A outra é: não pode levar o celular na cabine de votação. O voto é sigiloso, segundo a Constituição, até em proteção do próprio eleitor. Então, não é permitido o eleitor filmar o voto durante a votação. Ele deixará o celular na sala, na mesa do lado, completamente seguro, sem problema algum, vota e pode depois sair da sessão eleitoral sem qualquer intercorrência.
7: As urnas também terão uma barra de processo que vai permitir ao eleitor acompanhar as etapas da votação. A estimativa do TRE é que cada pessoa leve de 30 a 40 segundos para registrar os 6 votos. A expectativa é de maior movimento nas sessões durante o período da manhã.
23: O horário de maior pico sempre é de manhã, isso é uma regra geral. E eu sugiro que o eleitor vá de manhã, que já fica para um livre dia depois para as suas atividades. Nós estimamos entre 30 a 40 segundos no máximo a votação para todo o eleitor. Alguns mais, alguns outros menos.
7: Lembrando, né, Darlan, que o Paraná tem mais de 8 milhões de eleitores distribuídos em 186 zonas eleitorais. O Paraná possui o 5º maior colégio eleitoral do país, ficando apenas atrás de São Paulo, Minas Gerais, Rio de Janeiro e Bahia. As contas de água e esgoto da Sanepar ficam mais baratas a partir de quinta-feira. A tarifa mínima terá redução de 25% durante os próximos 30 meses. O desconto da Darlan vale para os primeiros 5 mil litros de consumo. Com a mudança, o valor mínimo da conta passa de pouco mais de R$ 99,00 para R$ 74,37. A redução foi determinada pela Agência Reguladora de Serviços Públicos do Paraná e deve beneficiar consumidores de 344 municípios atendidos pela Sanepar. O desconto foi possível depois que a companhia recebeu quase R$ 4 bilhões de um precatório pago pelo governo federal. Além da redução no valor, a conta da Sanepar também vai ganhar um novo visual, já preparado para as mudanças previstas com a reforma tributária. O diretor comercial da companhia, Sérgio Portela, falou sobre a novidade.
8: Ela é uma fatura em que ela contempla vários elementos novos. Ela tem destaque, por exemplo, na parte de cima, onde aparece o número da matrícula, o valor que foi aferido da sua medição e também a data de vencimento. Ela também já deixa campos preparados para a reforma tributária, que a partir de janeiro vai ser implementada, então ela já tem os espaços. E ela traz também a parte do desconto na nossa fatura, do precatório, que vai ser devolvido durante 30 meses para todos os nossos clientes. Lembrando que o valor do desconto aparece no campo observação. E quando ele for fazer a leitura do código PIX para efetuar o pagamento, ele vai ver que aquele valor aferido menos o valor do desconto que está no campo observação é o valor que efetivamente ele vai pagar do seu consumo mensal.
7: E durante o mês de outubro, as faturas serão enviadas na cor rosa. A iniciativa faz parte das ações de conscientização sobre a prevenção e o diagnóstico precoce do câncer
10: Começa
7: de mama.
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13: Bom, Alexandre, você que tá na crônica, né? Tá na Onda Sul, você que é colega da gente, né? Vamos lá, então. Questão desse adiamento aí dos jogos do Marreco, como que você, como cronista esportivo, analisa essa fase, né? Boa tarde, seja bem-vindo aqui ao Panorama Esportivo, Alexandre.
14: Boa tarde, Itamar, prazer estar falando contigo. Pois é, a gente está comentando com os atletas, né? Muito tempo de treino, parte física, parte técnica, ok, mas o campo de jogo, né, que é o que precisa para você ver se está dando resultado aquilo que o Betinho está passando, até o próprio Betinho falou, né, que às vezes pode ser que não é o certo, né, passar só vídeos das equipes que vai jogar, tipo o Cascavel, mudaram para o dia 24, jogo da ida. Eu acho que pesa demais para o jogador psicológico, né, pesa muito. Eu acho que essa parte o Betinho vai ter que trabalhar bastante, porque o jogador que treina quer jogar, né, então chega essa parte da mais de quase 60 dias sem jogos, a não ser aquele amistoso contra o ACAF, mas também não foi aquele jogo, né. Mas isso eu acho que vai fazer falta, que pode pesar para o Marreco nesses mata-mata.
13: Porque eu analiso assim que a grande preocupação nossa é o ritmo de jogo, Alexandre. Marreco está perdendo o ritmo de jogo.
14: Perfeito, é isso mesmo, né? É o que o atleta sente falta, né? Porque aquilo que é passado treinado, você tem que ter um jogo para ver se deu certo. né? Na pré-temporada, você faz a pré-temporada, você tem 2, 3 jogos para você adaptar a sua pré-temporada. Agora não tem isso, né? Qualquer erro pode ser fatal. Conversando com o Betinho explicou isso, né? Que a pré-temporada você treina 2 jogos, você vê aquilo que você tem que arrumar. Agora nesse mata-mata, não. Um erro pode ser fatal, pode custar uma eliminação.
13: E a pré-temporada no início do ano é de 40 dias, 45, aqui já passamos de 60.
14: É uma hiper, super, uma intertemporada, uma super temporada, né? Pré-temporada, então isso, eu acho que isso pesa bastante. E daí, não sei se a federação chegou a divulgar, até aprendi pro Betinho, né? O Betinho chegou até a dizer que, a princípio, quando há essa conversação, existe um entendimento mútuo que pode ser trocado ou alterada a data. Mas nesse caso eu acredito que não. A federação bateu o pé e simplesmente mudou, né?
13: É que a federação está alegando o equipamento do VAR, né?
14: Correto, né? É, acho que é uma empresa só que ficou para fazer esses 4 jogos.
13: E então, tem a prata também?
14: Isso, a prata. Então, assim, ou se desdobra a equipe que vai fazer o VAR, como não consegue, sobra quem? Para as equipes. Por que não faz no meio de semana esses jogos? Sei lá, uma ideia, né? Podia trazer no meio de semana, à noite, 7 horas da noite, horário bom, né? Todo mundo pode ser lá, como vai ser 5 horas da tarde, no sábado, faz o jogo à noite, quarta-feira, quinta-feira, antecipa um pouquinho, né? Para não ficar esse tempo sem jogar, né?
13: É, eu conversei com o Banana e o Cascavel tá reclamando que vai ficar mais de 30 dias sem jogar. Que diferença, né?
14: 30 dias para 60 dias é muito, né, cara? Então, assim, até um ponto eu acho que existe o bom senso de você concordar com certas situações que acontecem. Mas nesse caso do Marreco, cara, quase 60 dias você sem jogar.
13: E todo dia tá treinando, né? É complicado. Tudo bem ter o lado bom que a gente comenta. Ah, mas o Betinho tá colocando e vai colocar tudo que ele quer. Mas para ter resultado, tem que ter jogo.
14: Perfeito. Como é que você vai saber se está dando resultado aquilo que está sendo treinado aqui? É campo de jogo, né? Claro, parte física, parte técnica, tática, ok. Mas você só vai saber se vai ter resultados se você estiver no campo de jogo jogando.
13: É ruim para o torcedor, ruim para nós da Crônica, ruim para o Marreco.
14: Para os empresários.
13: Para os empresários. Quem está investindo no Marreco, por exemplo, né?
14: Tanto tempo sem a sua logo ou a sua parceria com o Marreco dentro da quadra, né? Então, pesa para todo mundo, né?
13: Isso reflete, pode refletir na estrutura de 2027? O que tu acha, Alexandre?
14: Olha, vai...
13: Agora não tem como fugir desse assunto.
14: Não, não vai, não tem como fugir, né? Mas vai muito do que o Marreco mostrar dentro de quadra. Através daquilo que fazer no Paranaense e a última partida da Liga Nacional para ver se fica na Gold, eu acho que isso vai ser o crucial para os bastidores do Marreco, né? Trabalharem com os futuros empresários, futuras empresas que venham fazer a propaganda e ajudar o Marreco, né? Isso vai pesar bastante.
13: Agora, a montagem da equipe, né? Não tem como fugir, né? O Marreco está no mercado, né? Só que tem que trabalhar no silêncio, né?
14: E assim, pelo que a gente sondou aí, já tem alguns atletas que já está apalavrado, tá? Jogadores aí de nome. A gente
13: não sabe. Eu acho que a diretoria ainda tem que segurar, não pode deixar escapar, né? Tem que ter silêncio.
14: Claro, vou ter que segurar agora porque está terminando ainda os
13: campeonatos. Estão em atividade.
14: Isso, e o pessoal está em atividade. Mas eu sei que tem nomes pesados para o ano que vem aí, que é para agradar a torcida também.
13: E tem um detalhe, né? Assim, eu conversei com o Betinho, não tem como avaliar, eu quero que fique esse, porque não está tendo jogo oficial. E o atleta que não renova, ele tem que entender que ele tem que dar o máximo para ficar. Ou para jogar em outro lugar.
14: Isso, até a par de jogar para outro lugar, né? Ele tem que estar jogando para as outras equipes ver que ele está jogando realmente bem, né? E aqui do Marreco também, eu acho que vai ter que ter de ambas as partes esse entendimento de esperar nos jogos acontecerem para ver se eu posso renovar e assim os jogadores também entender. Não, tem proposta para sair, então vai ter que ter uma concordância aí meia grande.
13: Assim, né, Alexandre? O torcedor está se distanciando pela falta de jogos, né?
14: É.
13: A motivação pós-jogo do Pato está bem alta, aí deu uma esfriada.
14: Isso aí que deixa preocupante, né? Lotou aquele dia contra o Pato, chamou todo mundo, estavam todo mundo já esperando os próximos jogos e não vem, e agora a federação adia mais 7 dias para frente.
13: E o jogo da Liga não se sabe quando?
14: Não, porque vai ter que esperar chegar às semifinais para você descobrir. Então, lá para metade final de novembro, para a gente ter uma definição com quem vai jogar esse mata-mata da Liga Nacional também.
15: É, tempo está passando, a gente teria muitos assuntos, a goleada do Pato para cima do Acel, o Palmas ficou na ouro, o Ampere vai lá disputar lá o terceiro lá da Prata. Outra ocasião a gente conversa, quero te agradecer por esse bate-papo, a gente tem a mesma sintonia, o mesmo pensamento como cronista esportivo.
14: É, capaz, eu te agradeço. Eu que agradeço a participação aqui, quando precisar é só chamar. Eu acho que esse âmbito a gente conversar aí sobre isso, pro torcedor
15: não
14: também
15: tem rabilidade, entender. Né? Pra não, galera, o torcedor entender, a gente tem não, uma não, sintonia, existe. Tem amizade, faz churrasco junto, toma cerveja junto,
14: parceria.
15: Né? Parceria, né?
14: Parceria, isso que é uma
15: amizade importante. Acima de tudo, né?
14: Com certeza, isso é o que importa, amizade acima de tudo, porque fazendo isso com nós, a torcida vê que...
15: Sem rivalidade no rádio.
14: E todo mundo a favor do Marreco Futsal.
15: Sempre. Falou tudo.

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3: Tá bom.

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5: Itamar José.
6: 12 mais 25, agora vamos falar de campeonato varziano, a retomada. Vem aí a terceira divisão do campeonato varziano, com um jogo no domingo.
7: Varziano, Secretaria Municipal de Esportes, Mistorino, responsável pelo varziano. A retomada nesse final de semana, no próximo domingo agora, com a terceira divisão também. Boa tarde.
8: Boa tarde, Tamar. Boa tarde a todos os ouvintes. Exatamente. Então, no dia 18, retomamos aí a programação do varziano, como estava previsto. Se Deus nos ajudar aí, a previsão de tempo vai manter, vai ter sol. Nossos campos aí receberam uma manutenção, então agora vamos aguardar aí até quinta, sexta-feira, para fazer o corte da grama e a pintura. Teremos a primeira rodada da terceira divisão, que é também chamada de quartos de final, né? Entre as equipes da Elite, FC, Residência e Negócios Imobiliários e Vai na Fé Futebol Clube, às 15h15, lá no campo do Pinheirinho, Itamar. Então, primeiro jogo.

0: as equipes da União, Sessão Progresso, Jardim Virgínia e LDU Beltrão. O vencedor dessa partida enfrenta a equipe do Metalúrgica Terra Nossa, Metalúrgica Copan Terra Nossa B. E o vencedor de Elite FC, Residência e Negócios Imobiliários e Vai na Fé, enfrenta a equipe do Pinheiros Beltronense na programação que já está definida e divulgada no grupo. Então,
1: jogo único?
0: Jogo único, mata-mata. Se empatar, vai para os pênaltis. Então as equipes têm que estar preparadas aí para essa disputa, né? E uma opção aí a mais para essas equipes que estariam com o calendário encerrado, né? Então a criação da terceira divisão nesse ano premia também os patrocinadores dessas equipes, premia os atletas que vão ter mais uma continuidade da competição e premia os dirigentes que tanto se esforçam para montar essas equipes. Então consideramos isso aí uma valorização do nosso campeonato varziano. E, claro, temos que ajustar algumas coisas ainda para o ano que vem, mas acreditamos aí que o sucesso, graças à ajuda de todos os dirigentes, o sucesso aí está bem evidente.
1: Bom, assim, mais duas datas sem varziano. Uma delas, né, o dia 25, eleições, e depois no dia 2, finados?
0: Exatamente, como havíamos previsto, então, na segundo turno da eleição não vai acontecer a rodada. No feriado prolongado do dia 2 de novembro também não teremos rodada. Retornando à penúltima rodada da segunda fase no dia 8 de novembro, encerrando no feriado do dia 15 de novembro, porque o feriado do dia 15 é no domingo, então a gente encerra a segunda fase dia 15 de novembro. Temos aí 22 e 29 para as semifinais da segunda e da primeira divisão e também da terceira. E aí o início do mês de dezembro para a gente realizar as finais, todas elas no estádio anilado.
1: Estorino, assim, previsões de muita chuva para novembro e para dezembro. Somente o árbitro que vai definir, não tem condições de jogo, não tem, ou a secretaria pode tomar uma definição antecipada de cancelar? Questão de datas.
0: O que a gente está prevendo é fazer todas as finais lá no estádio anilado, né, no primeiro final de semana de dezembro, a final da segunda e da terceira divisão, e a decisão de terceiro da segunda divisão. E no segundo final de semana de dezembro, a gente vai realizar as finais da primeira divisão e a decisão de terceiro da primeira divisão. Se tivermos problema de muita chuva, e somente o árbitro no local, no horário local da partida, vai cancelar, né, essa rodada, então a gente tem a opção de fazer as finais separadamente. Então temos uma data aí para no início de dia 6, se não me engano, de dezembro, e 13 de dezembro, previstas para as finais separadamente no estádio anilado. Se for necessário, em último caso, a gente vai fazer todas as finais no dia 13 de dezembro, dividindo daí estádio anilado e Arrudão. Não é o que a gente quer, a gente prefere e pretende realizar todas as finais num local só, para que quem não vai jogar prestigie, né? Então o pessoal da primeira divisão vá prestigiar a final, a decisão de terceiro da segunda divisão e também a final da terceira divisão, e no outro final de semana o pessoal da segunda e da terceira divisão prestigiem as finais da primeira. Então nossa carta na manga é essa opção. Se tivermos que cancelar uma rodada, faremos as finais no dia 13 de dezembro separadamente, e se chover no dia 13 de dezembro, vamos ter que adiar para dia 20, e aí a gente fica à mercê do El Niño. Temos visto muita chuva essa semana mesmo. Consideramos que temos aí uma alegria extra, né, Itamar, porque se nós tivéssemos mantido a rodada nesses dois últimos finais de semana, não teríamos condições de jogar, porque foi muita chuva. Então a gente espera que o tempo colabore, mas temos que ter uma segunda opção, uma terceira opção, enfim, contamos com a colaboração de todos. Podemos ter rodada com chuva, o primeiro jogo o campo vai estar em perfeitas condições, o segundo jogo já não vai estar tão bom, e o terceiro já vai estar bem mais judiado. Então, procuramos aí também organizar os confrontos para que todos joguem em um horário. É claro que não é possível, porque tem uma equipe que vai ter que repetir o horário, mas a gente pensou em tudo, mantivemos aquilo que foi combinado, Itamar, na reunião técnica, que é as equipes que ficarem melhor posicionadas se enfrentam somente na última rodada da segunda fase, e isso foi um acordo coletivo entre todos os times. Então a gente está cumprindo tudo que foi decidido coletivamente, para o bem do campeonato, e estamos aí ansiosos, né, para que tenha mais uma rodada. A primeira rodada foi um sucesso, e agora convidamos aí novamente a Arrudão, Anilado e no Campo de Pinheirinho.
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0: 12 mais 35, falando em campeonato varziano, vamos com a rodada do próximo domingo. Então, a partir do domingo, tem jogo único, é mata único da terceira divisão, e a segunda divisão é a terceira divisão, ainda na fase classificatória para semifinal. No Arrudão, no domingo, 15 horas, primeiro jogo, Rio Saudade enfrenta a equipe do Vitória Novo Mundo. Às 17 horas, União da Cidade Norte enfrenta o Guará Futebol Clube. E às 19 horas, no Arrudão, tem iluminação lá no Arrudão, quilômetro 20, vai enfrentar o Santo Agostinho Sementes pela segunda divisão. Vamos lá com jogos então da primeira divisão, jogos no Anilado. Lembrando, Arrudão Anilado, a entrada é franca para os jogos do campeonato varziano. No Anilado, às 15 horas, TDS Mendonça enfrenta o Botafogo do Menino Jesus. Às 17 horas, o Novo Mundo Centro Automotivo vai enfrentar a equipe do Pinheiros Beltronense. E às 19 horas, no Anilado, no domingo, a equipe do Santo Agostinho Plantimar vai enfrentar a equipe da Gaúcha Esporte Clube. Lembrando, jogo único lá no Pinheirinho, no domingo, pela terceira divisão, é mata único. Se terminar empatado no tempo normal, é pênaltis. Às 15h15 teremos Elite Futebol Clube, vai enfrentar a equipe do Vai na Fé Futebol Clube pelo Campeonato Varziano.

0: 12 mais 37. Base do Marreco no ano que vem, vem muito forte, né? Uma das novidades é que o Sub-18 vai jogar a categoria Sub-20 com atletas do Sub-19 e Sub-20 também. Os melhores vão ser aproveitados, terão oportunidade, mas a Liga Talentos, né, é a menina dos olhos da base do Marreco para o ano que vem. E falando em Marreco base, o futebol com o Grêmio também, nessa estrutura, e o Jonathan vai a Porto Alegre ficar uma semana lá em Porto Alegre.
1: Base do Marreco, futebol, parceria com o Grêmio. Jonathan, boa tarde, seja bem-vindo. Você vai a Porto Alegre? Vai ficar quantos dias em Porto Alegre? Como está o andamento, junção aí, Marreco, Grêmio, base? O Grêmio já esteve aqui em Beltrão, foi feita uma seletiva de atletas, né? Boa tarde.
2: Boa tarde, Tamar. Boa tarde, Cláudio. Boa tarde, ouvintes da Rádio Anauim. Isso, né? Já foi essa primeira etapa, então, das avaliações do Grêmio. Passaram mais de 30 atletas para essa segunda fase. E agora, desse mês de outubro até novembro, todos esses atletas vão estar indo a Porto Alegre para fazer a avaliação lá junto à equipe do Grêmio. E aproveitando também, né? Na próxima semana vou a Porto Alegre. Temos que fazer a capacitação com as equipes da base do Grêmio, para estar o ano que vem transferindo a metodologia do Grêmio para a gente estar trabalhando o futebol do clube também.
1: Bom, envolvendo toda a base, houve uma motivação de pais e atletas, né?
2: Com certeza, né, Itamar? Já modificamos bastante coisa, tem muita coisa ainda para mudarmos, né? Mas planejamento do ano que vem até o Sub-20 já está organizado, com planejamento, organização, né? E tudo mais, então estou contente. Agora temos que trabalhar bastante. Temos agora no próximo final de semana a final do Paranaense Sub-10 também em Londrina, né? Temos a final do Sub-11 no final de novembro em Itaipulândia, temos o semifinal do Sub-17, então a nossa base está bem movimentada e pretendemos cada vez mais, né, Itamar, a gente formar atletas para dar sustentação na equipe adulta. Por isso mesmo a gente vai fazer um Sub-18 muito competitivo ano que vem, para estar formando eles até o Sub-20 e estar dando suporte para a nossa equipe adulta.
1: Esse Sub-18 estruturado vai disputar a competição Sub-20?
2: Queremos disputar o Sub-18 e o Sub-20 e a Liga Talentos, né?
1: Duas categorias.
2: Isso, sei que a gente no primeiro ano, né, Itamar, com a equipe Sub-18 jogando contra o Sub-20, principalmente a Talentos, que é a maior competição do país, a gente vai sofrer, mas isso é um trabalho, né? A gente sofre no primeiro ano e depois a gente vai colhendo frutos, né? Você conhece meu trabalho e sabe que eu não vou fazer nada, né? Só por fazer, se não for um trabalho de excelência, para mim não funciona. E com certeza esse Sub-18 logo vai estar dando frutos para a equipe adulta.
1: Bom, agora tem aí uma super pré-temporada, a equipe adulta aí vai completar mais de 60 dias nos próximos dias sem jogar oficialmente, surgindo uma ideia de bastidores de disputar a Copa União com a base e havendo necessidade, atletas do principal podem entrar em atividade para não perder ritmo. A ideia está de pé ainda?
2: Com certeza, né, Tamar? Esse ano foi um ano atípico, né? Fomos muito bem no Paranaense, pulamos uma fase e já na Liga Nacional fomos mais, né? Ficando de fora do mata-mata. E como você disse, 60 dias sem estar disputando. Óbvio que tem um lado bom do Betinho conseguir trabalhar a equipe, mas o lado ruim também você perde o ritmo de jogo. E esse é o objetivo, né, dessa base para o ano que vem, não só de disputar daqui a pouco a Copa União, a gente representar o município nos Jogos Abertos também, que provavelmente vai ser sede município, a gente está jogando alguns jogos provavelmente da Série Ouro para a equipe adulta poupar para a Liga Nacional. Então, é um trabalho que estamos iniciando, a gente já provou como a base é importante, do clube mesmo recentemente, com os atletas que saíram daqui, estão até fora do Brasil e ou jogando a Liga Nacional. Então, acredito que esse trabalho é de médio a longo prazo, mas com certeza a gente vai colher frutos.
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2: 12:45. Falando de Marreco Futsal, para quem não sabe, para quem está desligado, houve aí uma alteração de datas. O Marreco joga contra a equipe do Cascavel no dia 24 às 17 horas e dia 31 às 19:30 aqui em Francisco Beltrão. Teremos na próxima sexta-feira o primeiro jogo entre Umuarama e Campo Mourão, jogo marcado para as 20 horas. E só lembrando que o Acel tomou 5-0 na última sexta-feira do Pato em casa, mas se ganhar em Pato Branco de 1-0, o Acel, por exemplo, vai para a prorrogação. E o Pato, a única vantagem que vai jogar em casa e decide com a vantagem do empate. O Manuel Ribas venceu o Galo 2-1, é a mesma situação. O Galo vai decidir em casa. Na chave prata está um embrulho. Que coisa, hein? A equipe do Ibiporã, do técnico Lacerda, que já foi campeão pelo Pato, bobeou, né? No regulamento está escrito que iria zerar os cartões, ou os cartões serão zerados a partir da quarta fase. A quarta fase significa o quê? Semifinal, os ida e volta, dois sobem para prata e o terceiro colocado vai jogar contra a equipe do Ampere, valendo uma vaga para a chave ouro do ano que vem. Teremos 16 equipes. Acontece que no jogo do Mangueirinha, no primeiro jogo, a equipe do Ibiporã ganhou em Mangueirinha. E lá em Mangueirinha, né, no último sábado, houve um empate. O Ibiporã ficou com a vaga. Só que houve denúncia do Mangueirinha que o Ibiporã colocou dois atletas que não cumpriram a suspensão automática após levar 5 cartões. No Paranaense, ouro, prata e bronze, depois do 5º cartão que você receber, tu tem que cumprir automática. O que aconteceu? Comeu barriga o Ibiporã. Acho que o torcedor lembra do caso do Sorocaba, né? Que ficou fora da liga, que era favorito, né? Que colocou o jogador, né, sem cumprir a suspensão, perdeu a vaga. Vai a julgamento no TJD. Só que tem um detalhe aí. O Ibiporã está acusando o Mangueirinha, que também usou o jogador sem cumprir, né, a suspensão. Agora, se o Ibiporã comprovar que o Mangueirinha também jogou com jogador irregular, quem vai ficar com a vaga? Automaticamente o Ibiporã, que na quadra de jogo ganhou. Ou o que a federação vai fazer? Vai eliminar os dois? Como vai ficar a chave prata? A solução é o Ibiporã provar que não colocou o jogador em regular e então está suspensa aí a prata até o TJD da federação definir esse caso da chave prata, que agora vai ficar desse jeito, esperando o julgamento do TJD. Foi denunciado o Ibiporã, inclusive esse caso foi até sinônimo de conversa ontem na Câmara de Vereadores lá de Ibiporã. Vamos falar aqui com a secretária Hilda Schmitz, né? Ela tivemos aí um evento do esporte amador de Beltrão. Vamos lá com a Hilda.
3: Hilda, boa tarde. Tivemos a conferência, que avaliação dá para fazer dela e o que foi definido? Boa tarde.
4: Boa tarde a todos os ouvintes, né? Nós conseguimos realizar a primeira conferência municipal do esporte de Francisco Beltrão, né, que é um marco aí para o esporte beltronense. Então, nós tivemos a participação de mais de 200 pessoas, né, entre técnicos, presidente de associações, as entidades particulares de ensino superior da educação física. Então, nós ficamos bem felizes, né, pela participação. E nessa conferência, a gente aprovou as diretrizes municipais do esporte para os próximos 10 anos. Então, a programação de como que vai ser feito isso agora, a gente faz todo o planejamento anual, né? Então, daqui 2 anos tem mais uma conferência, ficou, né, previsto para cada 2 anos a gente fazer uma nova conferência e ajustar o que está correto, continuar o que não está correto, modificar. Então, para o esporte beltronense, é uma organização que a gente está fazendo para os próximos 10 anos.
3: Porque tem que buscar o selo ouro, é o objetivo principal, né?
4: É o selo diamante agora.
3: O selo diamante agora, já tem o ouro,
4: já
3: né?
4: Já temos o prata, o bronze, o prata, o ouro e o plus, e agora a gente está com a conferência pleiteando o selo diamante, que nos dá mais respaldo para a gente fazer novos projetos e vir verbas específicas do governo do estado para o esporte de Beltrão.
3: E a segunda etapa tem só daqui 2 anos?
4: É, a segunda conferência é de 2 em 2 anos. Então, em 2028, a gente faz mais uma conferência para avaliar como estamos trabalhando e possíveis mudanças que possam acontecer no nosso esporte.
3: Hilda, por que demorou tanto, né, para a gente ter uma conferência do esporte?
4: Primeiro, Itamar, a gente tem que ter passo a passo, tem que ter o Conselho do Esporte atuando, tem que ter o Fundo Municipal do Esporte, tem que ter a conta do fundo, para daí a gente, é tudo políticas que vai conseguindo. Primeiro, o Conselho, a gente conseguiu o selo bronze, a prata. Depois que teve o Fundo Municipal do Esporte, a gente conseguiu o selo ouro. E depois, com a conta e mais as outras atividades que estão organizadas no município, a gente conseguiu o plus. E agora, com a conferência, é que a gente consegue o selo diamante. Então, a gente fica feliz porque, no Sudoeste, nós somos agora o 5º ou 6º município que já fizemos a conferência. Então, como os conselhos não estavam ativos, o conselho foi criado em Beltrão em 2017, mas não foi feita uma efetivação desse conselho.
3: Estava parado.
4: Estava parado. Então, ano passado, quando a gente assumiu, a gente se propôs a fazer funcionar o conselho, fazer tudo organizado para a gente conseguir esses passos, para a gente conseguir trazer mais verbas especificamente para o futebol, para o esporte. Por quê? Sempre vem verbas vinculadas, daí passa lá pela prefeitura e nunca vem direto para o esporte. Assim, o governo do estado e quem quiser nos auxiliar, a gente tem agora a possibilidade de estar depositando no fundo do Municipal do Esporte para a gente atender especificamente o esporte.
3: É, para o ouvinte entender, né, por exemplo, é verba para reformas no Arrudão e ia na saúde e dependia da boa vontade do prefeito. Agora não, né? Então vai buscar-se uma verba e vem diretamente na Secretaria de Esportes.
4: É isso aí. Então vem especificamente para o esporte, gastar com o esporte. Como você falou, né, sempre vai ou para a saúde, ou vai vem para o asfalto, daí pega os recursos livres e passa para nós. Então, assim, a gente tem...
3: E você perdeu muita verba, porque esse dinheiro, essa verba vinha para o esporte e ia uma determinada secretaria.
4: Exatamente. E também não tinha possibilidade de vir...
3: Itamar, porque não era legal.
4: Porque não era legal e porque não estava organizado como a gente está fazendo agora. Né? Então, a gente já fez isso tudo para deixar... a gente ter mais apoio, né, do governo, de entidades que queiram nos auxiliar, justamente para o esporte andar. Porque sempre o esporte é deixado de lado, você conhece aí, né, não só para os governos, mas por todo mundo. Então, com essas políticas do esporte, então a gente está mais respaldado e vem verbas mais especificamente para o esporte.
3: Então é o seguinte, dependendo de qualquer modalidade, pode buscar aí através de políticos, verbas, né? E assim que funciona, exemplo do marreco, exemplo do vôlei, da bocha, com isso o dinheiro vai cair na conta da secretaria e tem como trabalhar.
4: Essas verbas específicas que essas associações estão buscando, se for de governo, de deputados, ela tem que vir para nós, para a Secretaria de Esporte.
3: Aí a secretaria vai distribuir.
4: Isso, mas as associações que estão organizadas, elas podem estar pleiteando verbas especificamente para a associação deles. São duas linhas diferentes. Então, a bocha lá, se estiver bem organizada, elas estão contempladas com um projeto da Itaipu. Então, elas, como
3: vai direto daí,
4: vai direto para a associação. Então, tem esses dois viés, né? Quando é emenda parlamentar, alguma coisa, daí vem para a secretaria, e a secretaria distribui para as associações que estão contempladas também.
3: Hoje, essa verba, por exemplo, da melhoria lá do anilado, da troca do gramado, ela está onde, essa verba?
4: Essa verba está na Secretaria de Esporte. A gente fez o projeto ano passado, esse ano, né, e está conosco na conta do que veio específica para essa linha.
3: Então já está legal.
4: Já está legal. A gente está organizando, fazendo as melhorias que a gente está tentando fazer, né, e estamos melhorando, você mesmo acho que acompanha aí, os campos estão ficando bons, né? E a gente agora, a próxima etapa é pintar também as arquibancadas e tudo. mas um problema que está acontecendo é muita chuva, né, Itamar? E a pintura precisa de tempo bom, né? Mas a gente está organizado e está fazendo tudo dentro da lei, porque a gente não pode pegar, nós fizemos lá para pintar o estádio. Tem que fazer esse dinheiro para pintar o estádio. Não dá para a gente desviar para uma outra função. Então, a gente fez todo o projeto, foi aprovado pelo governo e a verba está conosco e a gente está fazendo essas... O que foi proposto, estamos cumprindo.
2: Muito bem, está bem esclarecido aí para a Hilda, então, a galera do futsal, da bocha, né, das modalidades legais aí. Seguinte, um exemplo, se pegar a base do Marreco, Marreco, ABF, né, o voleibol, basquetebol, se conseguir uma verba, né, através de algum deputado, essa numa parceria entre a entidade e a secretaria, essa verba vai vir para a secretaria, aí fica legal para distribuir, certo? Que bom que essa verba que foi conquistada aí pelo Fernando Mistorini, né, através de um projeto aí, através de uma verba federal, que legal que essa grana, ela está onde? Na conta da Secretaria Municipal de Esportes, porque até então, se tu pegar o passado, numa determinada... Um exemplo aqui, lembra daquela verba de um deputado vermelho que o Marreco conseguiu lá para a troca lá da quadra do Arrudão? Essa verba foi para parar aonde? Numa determinada secretaria. E daí, legalmente, como o prefeito iria transferir essa verba? Tinha que fazer umas manobras para sair esse dinheiro da Secretaria da Saúde, por exemplo, para destinar para o esporte. De agora em diante, não. Agora a verba do esporte vai vir para o esporte. Parabéns aí à Secretaria Municipal de Esportes, que conquistou, né, esse selo aí maravilhoso.
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7: Itamar José.
8: Muito bem, Copa Sul-Americana. Tivemos ontem Boca Júnior 0, Vasco 1. Teremos hoje o jogo Atlético Mineiro e Torque. E os jogos da volta valendo vaga para a final. Na terça-feira, no dia 20, 21 e 30, o Vasco recebe o Boca. E o Torque, no dia 21, às 19 horas, vai receber o Atlético Mineiro. Poderemos ter uma final na Sul-Americana de Brasileiros. São 13 horas em Francisco Beltrão. 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Voltamos amanhã.
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1: 1:07.
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Tears for Fears é sempre um Tears for Fears, né? O som Head Over Heels. Deixando muito bem, bacana, legal. Mais uma sequência de músicas aqui do programa Toca Tudo Pra Você. A primeira edição de hoje. Edição dessa quarta-feira, dia 14 de outubro, né? Semana chuvosa em toda a região. Teve também a Ana Vitória e o Thiago York, Trevo. O som do Bryan Adams com Somebody. Alex Warren com Ordinary abriu a sequência. 988-22-3529 é o WhatsApp da rádio para você participar, interagir, pedir o seu som, mandar o seu recadão na programação. Comigo, Jaime Samuel, até as 3 da tarde. Eu já volto com mais, hein?

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0: Young Gravy, Better Get Money. 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
1: Weapon. 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
0: Primavera, Rádio Anauim, boa tarde pra você, 25 pras duas agora.

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0: Aí, Australian Crown na programação, fechando mais uma sequência.
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0: 1h49.
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8: 2:06.
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Muito bem, fechando mais uma sequência de músicas. Esse foi o som do Maroon 5 com This Love, aqui na programação da Rádio Nauim. Teve Nós na Aldeia com o reggae do Sol e Lua Cheia. Saudade do sol, hein? Segundo as previsões, amanhã, quinta-feira, é para dar sol. E tem uma frente fria chegando por aí, onde as temperaturas devem cair até 7 graus, aí as mínimas. Domingo e segunda, né? Miley Cyrus nessa mesma sequência com Flowers e abriu com Man Without Your Hats, The Safety Dance. O intervalo é 3 minutinhos, a música boa já volta.

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7: Agora 2h23.
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12: Agora é 18 para as 3.
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2: 3 e 5.

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1: De volta com muito mais programação no seu rádio a partir de agora. Olha só, aumenta o volume que a partir de agora vai esquentar com tantas músicas para você recordar aqui na Anahuim FM 106.3, Arco da Velha, comigo, hein? Keira Lima no comando.

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1: Três e 26.
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3: 3 e 46.

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1: De volta com o Arco da Velha, aqui na programação da Nauim FM 106.3. Sejam bem-vindos.

0: partir de agora, a Concatedral Nossa Senhora da Glória passa a transmitir a Santa Missa da Saúde.
1: Para esta celebração, em honra à Nossa Senhora do Perpétuo Socorro, a Santíssima Virgem Maria coopera de modo singular com a obra de salvação dos homens. Ela que foi na terra mãe do Divino Redentor e se associou a seu filho que morria na cruz. Dessa forma, tornou-se também nossa mãe na Ordem da Graça. Como parte dessa família de devotos, sempre ouviremos Maria dizer para fazer tudo o que Jesus disser, assim como nas bodas de Caná. Na certeza de que a bondade de Deus vem sempre em nosso socorro, iniciemos esta celebração cantando.

0: 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Eis-me aqui, Senhor.
1: Em nome do Pai, e do Filho, e do Espírito Santo.
2: Amém.
1: A graça de nosso Senhor Jesus Cristo, o amor do Pai e a comunhão do Espírito Santo estejam convosco.
2: Bendito seja Deus que nos reuniu no amor de Cristo.
1: Boa tarde.
2: Boa tarde.
1: Sejamos todos bem-vindos, irmãos e irmãs. Saudamos também nossos ouvintes pelos meios de comunicação que nos acompanham nesta tarde. Irmãos e irmãs, no dia em que celebramos Nossa Senhora do Perpétuo Socorro, o Senhor Jesus que nos convida à mesa da palavra e da Eucaristia, nos chama à conversão. Reconheçamos ser pecadores e invoquemos com confiança a misericórdia do Pai. Senhor, que vieste salvar os corações arrependidos, tende piedade de nós.
2: Senhor, tende piedade de nós.
1: Cristo, que vieste chamar os pecadores, tende piedade de nós.
2: Cristo, tende piedade de nós.
1: Senhor, que intercedei por nós junto do Pai, tende piedade de nós.
2: Senhor, tende piedade de nós.
1: Deus Todo-Poderoso, tenha compaixão de nós, perdoe os nossos pecados e nos conduza à vida eterna.
2: Amém.
1: Ó Mãe do Perpétuo Socorro, nós nos reunimos nesta novena para vos louvar, bendizer e agradecer todas as graças que por vossa intercessão temos recebido.
2: Ó Mãe do Perpétuo Socorro, ó meu amáveis protetores, São José e Santo Antônio, eu vos ofereço esta novena por intenção dos doentes, dos aflitos e atribulados, dos pobres pecadores, pelas necessidades da Igreja, por suas vocações sacerdotais, religiosas e leigas, por minha família e por minhas intenções particulares. Dignai-vos atender-me bondosamente. Amém.

0: Em unidade com toda a Igreja, queremos pedir ao Senhor para que o seu reino de paz, amor e justiça se faça presente cada vez mais na vida de todos os seres humanos.
1: Nós vos pedimos, Senhor.
0: Pelos pobres, abandonados e
1: Nós vos pedimos, Senhor.
0: injustiçados, pelos doentes e agonizantes,
1: Nós vos pedimos, Senhor.
0: para que em todas as famílias haja fé, esperança e caridade,
1: Nós vos pedimos, Senhor.
0: pelas famílias enlutadas, para que encontrem consolo diante de Deus,
1: Nós vos pedimos, Senhor.
0: pelos nossos irmãos e irmãs perseguidos por causa da fé em Jesus Cristo, que não desanimem e encontrem a alegria de um mundo justo.
1: Nós vos pedimos, Senhor.
0: Por todos os que pediram nossas orações.
1: Nós vos pedimos, Senhor.

0: Oremos pelas nossas intenções, pela saúde do Santo Papa Leão, pelos nossos falecidos, José Maria Santos, hoje, Osmarina Boing Brito, hoje falecida. Nós vos pedimos, Senhor, que vossa graça nos preceda e acompanhe e nos torne atentos para perseverar na prática do bem. Por nosso Senhor Jesus Cristo, vosso Filho, que é Deus e convosco vive e reina, na unidade do Espírito Santo, por todos os séculos dos séculos.
1: Amém.
2: Carta de São Paulo aos Gálatas. Irmãos, se sois conduzidos pelo Espírito, então não estáis sob o jugo da lei. São bem conhecidas as obras da carne, fornicação, libertinagem, devassidão, idolatria, feitiçaria, inimizades, contendas, ciúmes, iras, intrigas, discórdia, facções, inveja, bebedeira, orgias e coisas semelhantes a essas. Eu vos previno, como aliás já o fiz. Os que praticam estas coisas não herdarão o reino de Deus. Porém, o fruto do Espírito é caridade, alegria, paz, longanimidade, benignidade, bondade, lealdade, mansidão, continência. Contra estas coisas não existe lei. Os que pertencem a Jesus Cristo crucificaram a carne com suas paixões e seus maus desejos. Se vivemos pelo Espírito, procedamos também segundo o Espírito corretamente. Palavra do Senhor.
1: Graças a Deus.

0: Feliz é todo aquele que não anda conforme o conselho dos perversos, que não entra no caminho dos malvados, nem junto aos zombadores vai sentar-se, mas encontra seu prazer na lei de Deus e a medita dia e noite sem cessar.
1: Senhor, quem vou seguir terá a luz da vida.
0: Eis que ele é semelhante a uma árvore que à beira da torrente está plantada. Ela sempre dá seus frutos ao seu tempo e jamais as suas folhas vão murchar. Eis que tudo o que ele faz vai prosperar.
1: Senhor, quem vou seguir terá a luz da vida.
0: Mas bem outra é a sorte dos perversos. Ao contrário, são igual à palha seca, espalhada, dispersa pelo vento, pois Deus vigia o caminho dos eleitos, mas a estrada dos malvados leva à morte.
1: Senhor, quem vos seguir terá a luz da vida.
2: Irmãos e irmãs, em pé, cantemos juntos, aclamando ao Santo Evangelho.

0: O Senhor esteja convosco.
1: Ele está no meio de nós.
0: Proclamação do Evangelho de Jesus Cristo segundo Lucas.
1: Glória a vós, Senhor.
0: Naquele tempo disse o Senhor: ai de vós, fariseus, porque pagais o dízimo da hortelã, da arruda e de todas as outras ervas, mas deixais de lado a justiça e o amor de Deus. Vós deveríeis praticar isso sem deixar de lado aquilo. Ai de vós, fariseus, porque gostais do lugar de honra nas sinagogas e de serdes cumprimentados nas praças públicas. Ai de vós, porque sois como túmulos que não se veem, sobre os quais os homens andam sem saber. O mestre da lei tomou a palavra e disse: mestre, falando assim, insulta-nos também a nós. Jesus respondeu: ai de vós também, mestres da lei, porque colocais sobre os homens cargas insuportáveis, e vós mesmos não tocais nessas cargas nem com um só dedo. Palavra da salvação.
1: Glória a vós, Senhor.
0: Estimados irmãos e irmãs, também ouvintes que nos acompanham pelos meios de comunicação, a liturgia nos convoca a viver pela palavra de Jesus uma vida interior. A vida interior é a própria espiritualidade, a união mística, como diziam os santos, santos de profunda espiritualidade que intercedem por nós e que nos guiam no seguimento de Jesus Cristo. A união mística com Deus, a vida interior, é a comunhão com o próprio Deus, é a experiência de fé. Um coração que se abre a Deus, ele se ilumina com a luz da vida. E o salmista fala isto: Senhor, quem vos seguir terá a luz da vida. Aqui é interessante, porque a própria vida, sendo dom de Deus, ela, sendo dom de Deus, em comunhão com Deus, ela irradia esta luz para o nosso caminho. Então, em São Paulo, na carta aos Gálatas, todos aqueles frutos do Espírito Santo são muito importantes, essa meditação. Uma vida que frutifica é a vida nesses frutos do Espírito. Aqui diz: caridade, alegria, paz, longanimidade, benignidade, bondade, lealdade e mansidão e continência. Todos esses frutos, um fruto tão importante que é importante a gente meditar, é a alegria. Entre todos esses frutos, a alegria. Quando temos comunhão com Deus, a gente tem uma alegria profunda. A alegria não significa ausência de dor, porque as dores sempre teremos. A cruz que carregamos é a dor do seguimento, é a dor das adversidades, um problema de saúde, a perda de um ente querido, as dores que nos rodeiam. Mas algo muito importante diante do fruto da alegria é que dor não é tristeza. A tristeza nunca é boa, porque a tristeza é justamente esta falta da alegria. Então, tristeza nunca é bom para a gente. E a alegria é justamente encontrar, então, Deus no coração, para que esta luz da vida se expresse. E quando a gente tem uma luz da vida dentro de nós, a gente vive a exterioridade com sinceridade. A exterioridade são os nossos gestos, até religiosos, são nossas práticas. Jesus diz aqui da prática, por exemplo, do dízimo, lá naquele caso dos judeus, o dízimo das ervas, hortelã, arruda, outras ervas. E Jesus diz: vós deveríeis praticar a justiça e o amor de Deus sem deixar também a prática do dízimo, das ervas, no caso, naquele contexto da religião judaica. Quer dizer, primeiramente, é ter um coração justo e com o amor de Deus, comunhão com Deus, a união com Deus, uma experiência de fé. E aí a nossa prática religiosa, a nossa exterioridade, ela é expressão do que a gente tem dentro da gente, no interior da gente. E quando temos Deus no coração, esse fruto da alegria, os demais frutos que aqui São Paulo menciona em Gálatas, quando a gente tem alegria, amor, paz, bondade, a gente dá do que a gente tem. Então a expressão de uma pessoa realizada, de uma pessoa com espiritualidade, é uma expressão de uma pessoa que acolhe, que ama, que tem capacidade de diálogo, de paciência. Então isso nos leva a uma reflexão. Um coração aberto a Deus, ele encontra uma alegria de acolher os outros. E por isso o mandamento de Jesus, toda a missa a gente reflete na Eucaristia, que chamamos também de comunhão à Eucaristia, Jesus na última ceia falou o mandamento máximo: amai-vos uns aos outros como eu vos amei. Se temos Deus no coração e alegria, a gente é capaz de amar os outros. E a partir dos frutos, vem todas essas virtudes. A partir, por exemplo, da alegria, quando a gente é alegre, a gente não busca complicação. Se você está alegre no Espírito Santo, esse fruto no teu coração do amor de Deus, você enfrenta as dores com paciência, com longanimidade, bondade, continência, todas essas virtudes dos frutos do Espírito Santo. E quando a gente é alegre, a gente não busca prejudicar ninguém. A gente não busca se complicar no exterior, quando no interior a gente está bem. Todo ato de apelação, todo ato agressivo, todo ato descortês, deselegante, podemos dizer de preconceito, de rancor, de mágoa, ele reflete um interior sem alegria, sem realização, sem essa plenitude do amor. E por que isso é tão sério e tão importante? Porque nós temos essa compreensão pela espiritualidade e santidade. Santidade, ser santo, santa, que é o chamado para todos nós, para o padre também. Ser santo é ter comunhão com Deus para ter comunhão com os outros. A gente reza no creio, nos santos domingos, nos nossos domingos, dia do Senhor. Creio na comunhão dos santos. Então, santidade nos leva à comunhão com Deus para termos comunhão com os outros. Então, se eu tenho alegria, eu vou querer estar próximo dos outros. Eu não vou sentir em ninguém um concorrente, um adversário, alguém que eu estou em perigo e pode me derrubar. Não! O irmão e a irmã do meu lado não é uma relação concorrencial, uma relação bélica, uma relação conflitiva. Quando estamos com o coração alegre, cheio de Deus, em comunhão com Deus, a gente pratica uma justiça e uma bondade, frutos da paz, fruto da alegria, que a gente comunga da vida do outro, sem precisar apelar para todos aqueles pecados que também foram listados por São Paulo. Toda apelação ao exterior, toda apelação agressiva, desesperada, sem continência, todo esse apelo ao exterior é porque às vezes falta uma paz, uma alegria interior. Então não é um julgamento moral. Ah, porque a pessoa é errada, a pessoa é má. Não, não é isso. É que a pessoa precisa encontrar Deus no seu coração aberto. Um coração que ama é capaz de amar. Um coração cheio do amor de Deus, que sente o amor de Deus, ele se realiza amando também. Só podemos dar o que temos. E quando sentimos o amor de Deus, é irresistível. E nós não podemos deixar de amar os outros. Mas padre, nem podia dizer, mas padre, quando a gente encontra complicações ao nosso redor, quando a gente ama, a própria bondade, a própria alegria nos dá o limite para se desviar e se afastar do que não presta. Portanto, aí que está a questão que São Paulo explica. Não estamos sob o jugo da lei, porque a própria graça, que é o Espírito Santo, que é alegria, paz, bondade, quando nós estamos cheios de alegria, cheios de Deus, portanto, do amor de Jesus Cristo, a alegria do Evangelho, dizia o Papa Francisco, saudoso Papa Francisco, agora rezamos pelo Papa Leão e sua recuperação de saúde, quando estamos cheios da alegria do Evangelho, a própria alegria nos dá o limite do que é ruim ao nosso redor e que a gente desvia, a gente se afasta. Vamos lembrar de uma passagem muito clara sobre isso. Jesus, cheio da alegria do Espírito Santo, reuniram-se para jogar Jesus do precipício. O que Jesus fez? Diz o texto. Seguiu o seu caminho, passou pelo meio deles e seguiu o seu caminho. Não parou ali, não ficou preso na maldade, na reatividade, na reação. Quando a gente é alegre, a gente vê o que é ruim e a gente se afasta simplesmente em silêncio. Não precisa discutir, não precisa aumentar a voz, não precisa gritar. Então essa é a condição da alegria. Quando a gente é alegre, a gente já tem o limite. Opa, isso vai me complicar. Então a gente se afasta. Ou seja, a lei não precisa ser um jugo, como diz São Paulo. Nós não estamos sob o jugo da lei. Nós estamos na liberdade. Ontem o texto dizia isso. Foi para a liberdade que Cristo nos libertou. Nós estamos na liberdade da graça. E quando a gente é alegre, cheio do amor de Deus, a gente é livre verdadeiramente para amar. E aí a gente tem um limite para se afastar do que é ruim, do que pode nos prejudicar, do que pode prejudicar os outros. Louvado seja nosso Senhor Jesus Cristo.
2: Para sempre seja louvado.
0: Irmãos e irmãs, após ouvir a palavra de Deus que nos ensina a viver com justiça e caridade, elevemos as nossas preces ao Pai, rezando: escutai-nos, Senhor, e dai-nos vosso auxílio.
1: Escutai-nos, Senhor, e dai-nos vosso auxílio.
3: Para a Igreja liderada e guiada pelo Papa, pelos bispos sob assistência do Espírito, proclame a fé com coerência e amor, rezemos ao Senhor.
1: Escutai-nos, Senhor, e dai-nos o vosso auxílio.
3: Para que nossa comunidade saiba partilhar os seus dons e cultivar a paz, a justiça e a fraternidade, rezemos ao Senhor.
1: Escutai-nos, Senhor, e dai-nos vosso auxílio.
3: Para que aqueles que enfrentam doenças, solidão ou qualquer dificuldade encontrem conforto, esperança na misericórdia divina, rezemos ao Senhor.
1: Escutai-nos, Senhor, e dai-nos vosso auxílio.
0: A nossa prece pela saúde do Papa Leão, da sua recuperação. E também, Senhor, acolhei estas nossas orações e fortalecei-nos na fé e na ação, para que sejamos instrumentos da vossa justiça e misericórdia, por Cristo nosso Senhor.
1: Amém. Amém.

0: Orai, irmãos e irmãs, para que o meu e vosso sacrifício seja aceito por Deus Pai Todo-Poderoso.
1: Receba, Senhor, por tuas mãos este sacrifício, para a glória do seu nome, para o nosso bem e de toda a sua santa Igreja.
0: Acolhei, Senhor, as preces dos fiéis com a oblação do sacrifício, para que possamos, por este serviço da nossa piedosa devoção, alcançar a glória do céu. Por Cristo nosso Senhor.
1: Amém.
0: O Senhor esteja convosco.
1: Ele está no meio de nós.
0: Corações ao alto.
1: O nosso coração está em Deus.
0: Demos graças ao Senhor nosso Deus.
1: É nosso dever e nossa salvação.
0: Na verdade, é digno e justo, é nosso dever e salvação dar-vos graças sempre em todo lugar. Senhor Pai Santo, Deus Eterno e Todo-Poderoso, por Cristo Senhor nosso, compadecendo-se da fraqueza humana, Ele se dignou nascer da Virgem Maria, morrendo na cruz, livrou-se da morte eterna e, ressurgindo dos mortos, deu-nos a vida para sempre. Por isso, com os anjos e arcanjos, os tronos e as dominações, e todos os coros celestes, entoamos o hino da vossa glória, cantando a uma só voz.

0: Na verdade, ó Pai, vós sois santo, fonte de toda a santidade. Santificai, pois, estes dons, derramando sobre eles o vosso Espírito, a fim de que se tornem para nós o corpo e o sangue de nosso Senhor Jesus Cristo.
1: Enviai o vosso Espírito Santo.
0: Estando para ser entregue e abraçando livremente a paixão, Jesus tomou o pão, pronunciou a bênção de ação de graças, partiu e o deu a seus discípulos, dizendo: Tomai todos e comei, isto é o meu corpo que será entregue por vós.

Do mesmo modo, no fim da ceia, ele tomou o cálice em suas mãos e, dando graças novamente, o entregou a seus discípulos, dizendo: Tomai todos e bebei, este é o cálice do meu sangue, o sangue da nova e eterna aliança, que será derramado por vós e por todos para a remissão dos pecados. Fazei isto em memória de mim.

0: Mistério da fé.
1: Anunciamos, Senhor, a vossa morte e proclamamos a vossa ressurreição. Vinde, Senhor Jesus.
0: Celebrando, pois, o memorial da morte e ressurreição do vosso Filho, nós vos oferecemos, ó Pai, o pão da vida e o cálice da salvação. E vos agradecemos porque nos tornastes dignos de estar aqui na vossa presença e vos servir.
1: Aceitai, ó Senhor, a nossa oferta.
0: Suplicantes vos pedimos que, participando do corpo e sangue de Cristo, sejamos reunidos pelo Espírito Santo num só corpo.
1: O Espírito nos una num só corpo.
0: Lembrai-vos, ó Pai, da vossa Igreja que se faz presente pelo mundo inteiro. Que ela cresça na caridade, em comunhão com o Papa Leão, com o nosso Bispo Edgar, os bispos do mundo inteiro, os presbíteros, os diáconos e todos os ministros do vosso povo.
1: Lembrai-vos, ó Pai, da vossa Igreja.
0: Lembrai-vos também, na vossa misericórdia, nossos irmãos e irmãs que adormeceram na esperança da ressurreição. Hoje falecidos, José Maria Santos, Osmarina Boing Brito e todos os que partiram desta vida, acolhei-os junto a vós, na luz da vossa face.
1: Concedei-lhes, ó Senhor, a luz eterna.
0: Enfim, nós vos pedimos, tende piedade de todos nós e dai-nos participar da vida eterna com a Virgem Maria, Mãe de Deus, São José, seu esposo, os apóstolos, e todos os santos que neste mundo viveram na vossa amizade, a fim de vos louvarmos e glorificarmos, por Jesus Cristo, vosso Filho. Por Cristo, com Cristo e em Cristo, a vós, Deus Pai Todo-Poderoso, na unidade do Espírito Santo, toda honra e toda glória por todos os séculos dos séculos.

0: Rezemos com amor e confiança a oração que o Senhor Jesus nos ensinou.
1: Pai nosso que estais no céus, santificado seja o vosso nome. Venha a nós o vosso reino. Seja feita a vossa vontade, assim na terra como no céu. O pão nosso de cada dia nos dai hoje. Perdoai as nossas ofensas, assim como nós perdoamos a quem nos tem ofendido. E não nos deixeis cair em tentação, mas livrai-nos do mal.
0: Livrai-nos de todos os males, ó Pai, dai-nos hoje a vossa paz.

0: Ajudados pela vossa misericórdia, sejamos sempre livres do pecado e protegidos de todos os perigos, enquanto aguardamos a feliz esperança e a vinda do nosso Salvador Jesus Cristo.
1: Vosso é o reino, o poder e a glória para sempre.
0: Senhor Jesus Cristo, dissestes aos vossos apóstolos: eu vos deixo a paz, eu vos dou a minha paz. Não olheis os nossos pecados, mas a fé que anima a vossa Igreja. Dai-lhe, segundo o vosso desejo, a paz e a unidade. Vós que sois Deus com o Pai e o Espírito Santo.
1: Amém.
0: A paz do Senhor esteja sempre convosco.
1: O amor de Cristo nos uniu. Cordeiro de Deus, que tirais o pecado do mundo, tende piedade de nós. Cordeiro de Deus, que tirais o pecado do mundo, tende piedade de nós. Cordeiro de Deus, que tirais o pecado do mundo, dai-nos a paz.
0: Felizes os convidados para a ceia do Senhor. Eis o Cordeiro de Deus que tira o pecado do mundo.
1: Senhor, eu não sou digna de que entreis em minha morada, mas dizei uma palavra e serei salva.

0: Oremos. Deus Todo-Poderoso, nós vos pedimos humildemente, assim como nos alimentais com o sacramento do corpo e sangue de Cristo, fazei-nos participar da natureza divina, por Cristo nosso Senhor.
1: Amém.
0: Um aviso, um convite da nossa paróquia, nós estamos divulgando a tempo, para sábado, dia 17 de outubro, o jantar da família, aqui em nossa paróquia, no Centro Comunitário Pedro Granzotto, após a Santa Missa das 19 horas. O cardápio, macarronada com galeto, saladas e sobremesas. Valor R$ 45,00 e crianças até 8 anos não pagam. Ingressos com os membros da Pastoral Familiar e também aqui na Secretaria da nossa paróquia. Agora vamos à bênção dos objetos, a bênção também da saúde para todos nós e quem nos acompanha pelos meios de comunicação. O Senhor esteja convosco.
1: Ele está no meio de nós.
0: A nossa proteção está no nome do Senhor,
1: que fez o céu e a terra.
0: Oremos. Deus, cuja palavra santifica todas as coisas, lançai a vossa bênção sobre estes vossos filhos aqui presentes e sobre os que nos acompanham pelos meios de comunicação. Lhes conceda saúde em abundância, graça e paz. Dignai-vos, Senhor, abençoar a água, símbolo do nosso batismo, e todos os que por ela forem aspergidos. Abençoai, Senhor, as imagens, terços, remédios, as chaves e todos os objetos de nossa devoção. Que nenhum de vossos filhos e filhas se sinta desamparado, principalmente diante das doenças, que o Deus da vida nos restabeleça a saúde, vos dê força na tribulação e esperança de uma vida nova, que o Deus Salvador vos livre de todas as aflições e poderes do mal e vos conduza à felicidade eterna, por Cristo nosso Senhor.
1: Amém.
0: O padre fará aspersão enquanto rezamos a oração de Nossa Senhora do Perpétuo Socorro. Virgem do Perpétuo Socorro,
1: Santa Mãe do Redentor, socorrei o vosso povo que almeja ressurgir. Dai a todos a alegria de caminhar na consciente e ativa solidariedade com os mais pobres, anunciando de modo novo e corajoso o Evangelho de vosso Filho, fundamento e ápice de toda a convivência humana que aspira a uma paz verdadeira, justa e duradoura. Como o menino Jesus, que admiramos neste venerável ícone, também nós queremos apertar a vossa mão. Nesse momento, faça o seu pedido. Qual graça deseja alcançar? A vós não faltem nem o poder, nem a bondade para nos socorrer em todas as necessidades e em cada pedido. Agora é a vossa hora. Vinde, pois, em nosso auxílio e sede para todos refúgio e esperança. Amém.
0: Bênção final. O Senhor esteja convosco.
1: Ele está no meio de nós.
0: O Deus de bondade, que pelo Filho da Virgem Maria, que salvar o gênero humano, vos enriqueça com sua bênção.
1: Amém.
0: Seja-vos dado sentir sempre em toda parte a proteção da Virgem, por quem recebestes o autor da vida.
1: Amém.
0: E vós, reunidos hoje para celebrar com fervor sua memória, possais colher a alegria espiritual e o prêmio eterno.
1: Amém.
0: E a bênção de Deus Todo-Poderoso, Pai e Filho e Espírito Santo, desça sobre vós e permaneça para sempre.
1: Amém.
0: Ide em paz, uma boa tarde a todos e o Senhor vos acompanhe.
1: Graças a Deus.
0: Quem quiser a aspersão aqui na frente, o Padre neste momento fará.

0: Mar.
1: Demos graças a Deus.
2: A paz de Cristo.
3: O Senhor também, Padre.
4: Tudo bem? Obrigada.
5: Sobrou tempo. Foi bem-vindo.
4: Sobrou tempo.
5: Foi abundante, na graça de Deus, tem tempo de ser.
4: Só vim aqui ligar. Não, tá, o microfone batendo.

0: 1529. 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
1: É, são 17 horas e 1 minuto, 17:01, boa tarde. Boa tarde, Francisco Beltrão. Boa tarde, capital do Sudoeste do Paraná. Obrigado. Estamos chegando, Viola Sertaneja está no ar. Levante o volume que a partir de agora você vai curtir as melhores músicas sertaneja aqui na 106.3 FM.
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1: É, na companhia do teu amigo Machado, nós vamos que vamos com as melhores músicas sertaneja até as 19 horas. Participe, peça sua música, entra na live do Facebook. Você pode também baixar o aplicativo ou ligar pra cá e pedir a música, aquela de sua preferência.

É, você curtiu aí Chitãozinho e Chororó, saudade da minha terra. Vamos que vamos de Sidney Lima, pode ser? Sidney Lima, viajando com meu amor.

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2: Cinco e cinco.
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1: É, você tá curtindo aí, Brasão e Brasãozinho, é o Moto de Viola, né? Boa tarde pra você que está na live, boa tarde pra você que está ligado na 106.3 FM. É, vamos que vamos, Ana Maria está pedindo dirigindo. Tô sentimento cigano.

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Você está curtindo o Goiano e Paranaense, solos de viola. Boa tarde, Elza Rodrigues, boa tarde, Ana Maria, boa tarde a todos que estão ligadinho, estão na live do Facebook, ou você está em casa ligado na 106.3 FM. Vamos de Renan e Raí, Chorei no Sinal.

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0: mas vai.
1: É, são 17 horas e 20 minutos, 17 e 20, aqui na 106.3 FM. As melhores músicas sertanejas você ouve aqui na 106.3 FM. Chegando aí pra você, Gilberto Gilmar, me assino com X.

0: Obrigado, Padu.
1: Que isso, meu, que DVD lindo.
2: 5:20.

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2: É, são 17 horas e 25 minutos, 17h25, aqui na 106.3 FM, onde você ouve as melhores músicas sertaneja. Boa tarde, Olímpia Zanella, boa tarde, Olímpia, boa tarde pro meu amigo Paulo Tomé, um abraço aí pro Paulo, Olímpia, tudo de bom para vocês, boa tarde também para Simone Regina Simonato de Moraes, Barra Velha, Santa Catarina, boa tarde, Simone, tudo certo, minha querida, tudo certinho, boa tarde para Elza Rodrigues, e a Ana Maria está pedindo a música Você é Meu Encanto, com Sandro e Ronaldo.

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É, são 17h38, você curtiu aí, é Chico Rei Paraná, Canarinho Prisioneiro. É, quero cumprimentar também a todos que estão com o rádio ligado na 106.3 FM, para você que está na live do Facebook, você que está ligadinho, você que está na live, ou está assistindo pelo aplicativo, é onde está o Facebook também, vai ao mundo afora, né? É, show de bola, é muito bom a live do Facebook, porque atinge a muitas pessoas, né? Boa tarde para você que está na live, boa tarde para você que está ouvindo pelo aplicativo ou está com o radinho ligado. Boa tarde, Ana Maria, boa tarde, Arnaldo Nicolau. Boa tarde, tudo certo, meu amigo? Tudo certinho, tudo certo, Arnaldo. Boa tarde, Inério Ricardi. Boa tarde, o pessoal da Conveniência Santo Antônio, Inério Ricardi e a toda a moçada que estão frequentando aí a Conveniência. Levante o volume, moçada, que está chegando as melhores músicas sertanejas. Boa tarde, Odete do Prado Gandolfi, lá do São Brás. É, um abraço aí para a família Gandolfi. Obrigado, Odete, da companhia, da parceria. Também boa tarde, meu amigo Vladimir Padilha. Boa tarde, meu amigo Machado. Levanta o volume, Vladimir. Como é que tá aí? É, um abraço pro pessoal aí da peixaria, né, Vladimir? Onde o Vladimir trabalha. Um abraço para você e para toda a moçada da peixaria. Ivete Faedo. Oi, Ivete. Tudo certo, minha querida? Ela que está pedindo para curtir. E o seu pause está chegando aí. E o seu pause, você fica ou vai?

São 17 horas e 44 minutos, 17 e 44 aqui na 106.3 FM, onde você ouve as melhores músicas sertanejas. Obrigado, obrigado a você que está ligadinho na 106.3 FM, você que está com o rádio ligado, você que está na live do Facebook. Obrigado pela companhia, pela parceria. Agradecer aí quem eu não cumprimentei ainda na live. Boa tarde, Valdir Bobinski, Mariópolis. Boa tarde, Bobinski. Tudo certo por Mariópolis, meu irmão? Tudo certinho? Também quero cumprimentar o pessoal da Paranatintas. Um abraço para todos da Paranatintas. Nós vamos de Christian Ralf. Vamos que vamos, então são 17h45 e nós estamos aí com o programaço Viola Sertaneja, em nome da Paraná Tinta. 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Um abraço pro meu amigo Valdir Varela. Valdir Varela, um abraço pra. Para também a sua prenda, a Dilce Padilha. Olha que tal! Como é que temos aí, moçada? Tudo certinho? Então, a Ana Maria está pedindo para vocês curtir Toalha Molhada com Christian Ralph.

É, são 17h50, 17h50, você curtindo as melhores músicas aqui na 106.3 FM. Quero cumprimentar minha amiga Fátima Carletti. Boa tarde, Fátima Carletti. Boa tarde, Valdir Bobinski. Olha pra vocês, chegando, Amadão. Chegando o Amadão aí, Cassimone e a Simária. Folha Seca.

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3: São 17h55, aqui na 106.3 FM. Boa tarde, minha amiga Rose Boni. Boa tarde, Rose. Boa tarde pro meu amigo Barcaro. Boa tarde, meu amigo Machado, tudo bem? Gostaria de ouvir a música Escolta de Vagalumes com Rick Renner. Obrigada. Aqui você está em casa, minha amiga. Um abraço para essa dupla querida, Rose Barcaro, né? Obrigado pela companhia. Obrigado pelo pedido, mas eu quero mandar um recadinho bem importante, né? Atenção, moçada, cantores, cantoras, pessoal até do Clube da Viola, os cantores e cantoras, todos convidados. 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Valeu, minha gente, aquele abraço. Quem está pedindo cama fria? André Andrade, a Ana Maria, chegando aí.

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2: É, são 18 horas e 3 minutos, 18 e 3. Minha amiga Rosibone, levanta o volume, Rosibone, que está chegando o seu pedido. Rick Renner, escolta de Vagalume.

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2: Esse é o programa Sou Viola Sertaneja, na companhia do teu amigo Machado. Vamos que vamos. Quem está ligadinho na 106.3 FM, você que está ligado, você que está em casa, você que está no seu veículo, você que está aí no Facebook, no aplicativo ou na própria live do Facebook. Boa tarde, Rosibone. Boa tarde, Ivete Faiedo. Terceira dimensão, Ivete. Já, já vamos procurar, tá bom, minha querida? Rosibone, Nereu Loff. Boa tarde, Marmeleiro. Boa tarde, meu conterrâneo. Nereu Loff, tudo bem? Tudo bem, meu amigo? Boa tarde, boa tarde. Estou ouvindo. É, Ana Maria também está pedindo música. Nereu Loff, em casa, Marmeleiro. Encostou o poçante aí, meu irmão. É, encostar o poçante e descansar um pouco e depois pegar a estrada, né, meu amigo? Nereu Loff, aquele abraço, meu irmão. Certinho? Então vamos, Ana Maria está pedindo música, mas antes disso, vamos falar do Chopp Cascavel. 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Obrigado pela companhia, pela parceria, Anderson Medeiros. Chegando então aí o pedido da Ana Maria, João Mineiro e Marciano.

quebrar. São 18 horas, 16 minutos, 18 e 16. Boa tarde, Ivete Faedo, ela que está pedindo terceira dimensão. É isso aí, Ivete, é só levantar o volume, minha querida.

É, são 18 horas e 20 minutos. Eu quero te convidar para nós escutar o Padre Ezequiel Dalpozo. 5 minutinhos, a oração do Padre Ezequiel Dalpozo.

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1: Olá, meu amigo, olá, minha amiga ouvinte. Estamos iniciando neste fim de tarde um momento de oração e de reflexão. Eu sou o Padre Ezequiel, desejo a você muita luz, muita força, desejo paz ao seu coração. Hoje é quarta-feira. A palavra que inspira é essa. Quando nos apresentamos a Deus na humildade e com nossos lados sombrios, podemos fazer um encontro verdadeiro e restaurador com seu amor. Meditemos a canção. Desde

0: Rezemos juntos. O anjo do Senhor anunciou a Maria, e ela concebeu do Espírito Santo. Ave Maria, cheia de graça, o Senhor é convosco, bendita sois vós entre as mulheres, e bendito é o fruto do vosso ventre, Jesus. Santa Maria, Mãe de Deus, rogai por nós, pecadores, agora e na hora da nossa morte. Amém. Eis aqui a serva do Senhor, faça-se em mim segundo a vossa palavra. Ave Maria, cheia de graça, o Senhor é convosco, bendita sois vós entre as mulheres, e bendito é o fruto do vosso ventre, Jesus. Santa Maria, Mãe de Deus, rogai por nós, pecadores, agora e na hora de nossa morte. Amém. E o Verbo se fez carne e habitou entre nós. Ave Maria, cheia de graça, o Senhor é convosco, bendita sois vós entre as mulheres, e bendito é o fruto do vosso ventre, Jesus. Santa Maria, Mãe de Deus, rogai por nós, pecadores, agora e na hora de nossa morte. Amém. Rogai por nós, Santa Mãe de Deus, para que sejamos dignos das promessas de Cristo. Oremos. Derramai, ó Deus, a vossa graça em nossos corações, para que, conhecendo pela mensagem do anjo a encarnação do vosso Filho, cheguemos por sua paixão e cruz à glória da ressurreição. Por Cristo nosso Senhor. Amém. E agora sobre você, a bênção de Deus. O Senhor esteja convosco, Ele está no meio de nós. Por intercessão de Nossa Senhora, desça sobre você, sobre a tua casa, sobre a tua vida, sobre a tua saúde, sobre o teu trabalho, a bênção de Deus. Em nome do Pai, do Filho e do Espírito Santo. Amém. Obrigado por estar conosco, um forte abraço para você e até amanhã.
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3: 6:33. 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
5: São 18 horas e 34 minutos, 18h34. Eu quero cumprimentar o Valdir Varela. Boa tarde, boa tarde. Boa tarde, meu amigo. Boa tarde, meu amigo Machado. Tudo certo, Paraná Tintas. Um abraço para toda a moçada da Paraná Tintas. Um abraço pro Valdir Varela, pra Dilce Padilha. Boa tarde, moçada. Tudo certo? Boa tarde também pra Joinville. Boa tarde pra Regeneci dos Santos. Boa tarde, Jane. Tudo certinho, minha querida? Boa tarde pra minha comadre Odete dos Santos, meu compadre Alceu Desanete e a toda a moçada que estão ligada na live do Facebook. A Ivete está pedindo Mato Grosso, Matias. Levanta o volume, minha amiga Ivete Faedo.

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São 18 horas e 42 minutos, 18h42 aqui na 106.3 FM, onde você ouve as melhores músicas sertanejas. Chegando aí, Dudu Quidalvan, um jantar para Jesus. 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
1: É, Ivete Faedo, boa tarde, Ivete. Está aí, Ivete. É, Felipe Falcão, seguindo os seus passos.

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1: São 18h56, 18h56. Boa tarde, Nisiane dos Santos Bonfim. Boa noite, tudo bem, tudo bem? Eu quero uma música, Senhorita, do grupo Carismã, Senhorita do grupo Carismã. Vamos ver lá, vamos que vamos. Obrigado da companhia, obrigado da parceria, a Nisiane dos Santos Bonfim. Está na mão, minha querida. Levanta o volume e você vai então curtir o seu pedido. 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Vamos que vamos. Essa música vai para todo o pessoal da equipe do Lorenzi. Aí, a pedido da nossa ouvinte. Vamos repetir o nome da nossa ouvinte. A Nisiane dos Santos Bonfim, que está pedindo essa daqui. Levanta o volume!

0: É, obrigado a todos que estavam ligadinho, que estão ligadinho na 106.3 FM, você que está na live do Facebook, o nosso muito obrigado. Amanhã nós estaremos de volta, se assim Deus nos permitir, para fazer o programaço aí, Viola Sertaneja. Agora nós estamos localizando a Voz do Brasil e amanhã então nós retornaremos. Lembrando que a partir de amanhã nós vamos fazer então o sorteio. Quem estiver na live do Facebook e pedindo música ou não pedindo música estará concorrendo então o almoço do Boi no Rolete do dia 1º de novembro. Valeu, minha gente, aquele abraço.
1: Americano de Games e está em 5º lugar no ranking de população online, com uma estimativa de 105 milhões de jogadores, segundo dados da Abra Games, a Associação Brasileira das Desenvolvedoras de Jogos Digitais Eletrônicos. O presidente da associação, Rodrigo Terra, acredita que a regulamentação vai ampliar o mercado e contribuir com a economia.
2: A pauta de videogame é uma pauta transversal, ela é pauta de cultura, mas ela é pauta de tecnologia, ela é pauta de desenvolvimento econômico e comércio. E é pauta também da fazenda, da receita. Só que agora a gente começa também a jornada, a próxima fase, né? O próximo boss fight é a gente poder categorizar tributariamente, né? Como é que vai ser agora esse setor, que agora ele é reconhecido como um setor único, não só atrelado à tecnologia, como é hoje também.
1: Dados da pesquisa Game Brasil divulgada neste ano apontam que cerca de 36% dos que consomem games no Brasil têm entre 14 e 29 anos. Outro recorte mostra que 25 milhões de gamers têm algum tipo de deficiência. Para o criador de conteúdos, Fabrício Ferreira, da Able Gamers Brasil, ONG voltada para a acessibilidade em jogos eletrônicos, a regulamentação e o fomento previstos no decreto vão contribuir para a acessibilidade no setor.
3: A gente fala muito sobre videogames, sobre jogos como um mercado pela questão do dinheiro financeiro, a gente fala muito sobre arte, mas o videogame hoje, ele é uma ferramenta muito forte de socialização. A gente tem uma grande parte da população PCD no Brasil que muitas vezes não pode sair de casa. E os videogames, ele além de ser uma forma de arte, ele também permite que essa pessoa viva experiências que muitas vezes a gente nem dá bola para essas experiências. É algo cotidiano para
1: a
3: gente.
1: A ministra da Cultura, Margarete Menezes, afirma que os jogos eletrônicos deixam de ser considerados apenas softwares e passam a ser vistos como produtos culturais.
4: E essa é uma mudança fundamental porque permite que os jogos brasileiros acessem instrumentos de fomento já consolidados, como a Lei do Audiovisual, a Lei Rouanet, o Fundo Setorial do Audiovisual, além de reconhecer o seu papel na educação, na saúde, na formação de juventudes e na qualificação profissional na geração de emprego e renda.
1: O decreto institui ainda o Game Brasil, plataforma pública e gratuita para catalogar, divulgar e promover jogos brasileiros, indicando onde estão disponíveis. E para ampliar a formação de profissionais para a indústria de jogos eletrônicos, o Ministério da Educação vai ofertar, a partir do ano que vem, 230 vagas para cursos de graduação na área de jogos digitais em 5 universidades federais nas 5 regiões do país. Reportagem Graziele Bezerra.
5: Em 2027, a reforma tributária entra numa nova fase.
6: É quando as microempresas e as empresas de pequeno porte começam a recolher a contribuição sobre bens e serviços, CBS, e o imposto sobre bens e serviços, IBS.
5: Entre os prazos estabelecidos, um vence amanhã, dia 15 de outubro. É quando os empresários devem informar se desejam permanecer ou optar pelo Simples Nacional, o atual sistema para o recolhimento de tributos.
6: Para explicar melhor essas mudanças, a gente conversa agora com o repórter Nazi Brum. Boa noite, Nazi.
7: Olá, boa noite, Mariana, Luciano, e boa noite, ouvintes da Voz do Brasil. Pois é, a reforma tributária deve ser concluída em 2033, mas a partir de 2027, as microempresas e empresas de pequeno porte começam a recolher o IBS e o CBS, que vão substituir 5 impostos: PIS, COFINS, IPI, ICMS e ISS. O primeiro passo para isso é que essas empresas optem até amanhã pelo Simples Nacional, um sistema que já existe que facilita o pagamento de impostos. Após isso, as empresas que estiverem no Simples Nacional vão optar se desejam pagar o IBS e o CBS dentro do Simples ou de forma separada. E essa opção deve ser feita até o dia 30 de outubro.
5: Agora, isso quer dizer, então, Nazi, que as empresas, as microempresas e as empresas de pequeno porte vão poder pagar esses dois impostos de duas formas diferentes?
7: Exatamente, Mariana. E o coordenador de tributos sobre a renda, patrimônio e opções financeiras da Receita Federal, Gustavo Salton, falou um pouco sobre essas mudanças.
8: Simples Nacional, ele não acabou, ele continua sendo um regime fundamental para as micro e pequenas empresas. A grande novidade da reforma tributária é que o empresário passa a decidir se prefere manter o IBS e CBS dentro do DAS ou se prefere no regime regular de débitos e créditos. Então, estamos nesse período agora super importante de opções e decisões de todo mundo, né, para que todos consigam fazer as suas decisões que melhor podem fruir desse novo mundo tributário que a gente vai ter agora.
7: Olha, o empresário que optar pagar o IBS e CBS fora do Simples Nacional estará aderindo automaticamente ao Simples Nacional Híbrido e o pagamento será feito dentro do regime regular. Sobre esse assunto, a gente tem aqui a dúvida de uma ouvinte. Vamos ouvir.
9: Olá, boa noite. O meu nome é Iraneia Rego. Eu trabalho no ramo de moda, eu vendo roupa. E eu queria fazer uma pergunta. Quem já é do Simples e possui algum termo de exclusão, precisa fazer a opção novamente?
7: Pois é, quem vai responder é o coordenador da Receita Federal, Gustavo Salton.
8: Precisa sanar eventual problema que teve com o Simples Nacional e possui agora até 15 de outubro para fazer novamente essa opção para o ano que vem, após ter sanado eventual situação que ficou impeditiva para o regime.
7: O Gustavo Salton também vai responder a uma dúvida da Sandra Júlia. Ela é dona de um salão de beleza, trabalha direto com o consumidor e também com outras empresas. E ela quer saber qual sistema é mais vantajoso para pagar os novos tributos.
10: Eu estou meio perdida. Se eu fico só no Simples Nacional ou e se compensa para mim mudar para outro sistema ou ficar só no Simples ou ter os dois, eu não sei.
8: Geralmente, as empresas que tratam diretamente com o consumidor final, elas vão fruir melhor do simples puro, que a gente chama, né? No entanto, é necessário verificar o caso concreto, quem são os seus fornecedores, parceiros e clientes, para ter certeza a respeito do que vale mais a pena. Então, muito importante aí cada um fazer a sua conta, né? Tem uma conta individual aí de cada empresa que é importante cada um estar atento.
7: Então, Mariela, Luciano, para resumir, microempresas e empresas de pequeno porte têm até amanhã para optar pelo Simples Nacional e até o dia 30 de outubro para decidir se pagam os novos tributos dentro desse sistema ou pelo método convencional.
6: Nazi, e se após fazer a opção o empresário mudar de ideia, ele pode desistir?
7: Pode sim, Luciano. O sistema vai abrir um prazo específico de 3 de novembro a 20 de dezembro de 2026 para que qualquer pessoa desista da opção feita, tanto para o Simples Nacional quanto para o sistema híbrido. E o contribuinte pode tirar todas as dúvidas sobre esse processo na Receita Federal. Basta ter uma conta na plataforma gov.br e entrar em servicos.receitafederal.gov.br. Mariana, Luciano.
5: Obrigada, Nazi Brum, pelas informações ao vivo aqui na Voz do Brasil.
6: Quer saber quanto sua rede de ensino tem previsto para investir na educação?
5: O painel de financiamento do novo PAR foi atualizado e agora também traz informações sobre os repasses do Fundeb, o Fundo de Manutenção e Desenvolvimento da Educação Básica e de Valorização dos Profissionais da Educação. Esses repasses feitos nos últimos 12 meses.
6: Pela plataforma é possível consultar os recursos previstos para cada rede, acompanhar receitas e despesas da educação básica e verificar os saldos de programas.
11: Você sabia que é possível consultar informações do Fundeb de forma rápida e prática? O Ministério da Educação acabou de atualizar o painel de financiamento do novo Plano de Ações Articuladas, o novo PAR. Agora é possível acompanhar pela plataforma os valores previstos para cada rede de ensino, considerando fontes como o Fundeb, o Fundo de Manutenção e Desenvolvimento da Educação Básica e de Valorização dos Profissionais da Educação, o Salário Educacional, educação e as receitas vinculadas ao mínimo constitucional destinado à manutenção e ao desenvolvimento do ensino. Com a última atualização, o novo PAR apresenta informações da Secretaria do Tesouro Nacional sobre os repasses do Fundeb efetivados nos últimos 12 meses. Além disso, a ferramenta também permite acompanhar a evolução das receitas e das despesas relacionadas à educação básica, bem como dos saldos acumulados de programas. O novo PAR reúne dados das principais fontes de financiamento da educação básica por meio de gráficos e tabelas, e permite ainda que gestores educacionais, pesquisadores e cidadãos consultem os recursos destinados às redes de ensino e acompanhem a evolução das receitas ao longo do tempo. Todos esses dados podem ser consultados no painel de financiamento do novo Plano de Ações Articuladas, o novo PAR, disponível em novopar.mec.gov.br. Locução, Júlio César de Oliveira. Reportagem, Daniel Duarte.
5: Ministro do Meio Ambiente e Mudança do Clima, João Paulo Capobianco, retornou hoje a Manaus para acompanhar ações de combate aos incêndios florestais no Amazonas.
6: Após sobrevoar as áreas atingidas pelo fogo e reunir-se com autoridades locais, ele falou sobre a situação no estado e os próximos passos.
12: Podemos comemorar porque ainda temos uma situação grave, muito grave ainda, muita fumaça, mas houve uma redução nos eventos de queimadas e incêndios, portanto nós temos um movimento positivo e há um indicativo de redução de novos focos. O novo passo agora é a investigação criminal. Nós vamos iniciar uma ação forte de investigação para identificar quem está operando esse conjunto enorme de incêndios e verificar se há uma organização por trás disso, e vamos punir aqueles que forem identificados de forma exemplar para que não fique na região uma sensação de impunidade.
5: As ações são realizadas de forma integrada entre órgãos federais, estaduais e municipais para reduzir os impactos ambientais e proteger a população.
6: 330 brigadistas já foram mobilizados para atuarem em apoio às equipes do IBAMA, do ICMBio e de outros órgãos federais.
5: Usar a força do futebol para combater a violência contra a mulher.
6: Com esse objetivo foi lançada a campanha Papo de Homem. No futebol, a violência não entra em campo.
13: Em dias de jogos de futebol, os casos de violência contra as mulheres aumentam 27%. Para enfrentar esse problema, o governo federal e a CBF, Confederação Brasileira de Futebol, lançaram a campanha Papo de Homem. No futebol, a violência não entra em campo. A iniciativa convoca a participação de torcedores e jogadores. No vídeo da campanha, estão reunidos jogadores presentes na convocação mais recente da seleção brasileira, como Vini Júnior.
14: No futebol, a violência não entra em campo.
13: E Rayan.
15: Violência contra as mulheres não tem desculpa.
13: A peça foi exibida durante um amistoso entre Brasil e Argentina essa semana em Recife. A proposta da campanha é utilizar a força do futebol para conscientizar o público masculino quanto à prevenção e ao enfrentamento à violência contra mulheres. Foi o que disse o ministro do esporte, Paulo Henrique Cordeiro.
16: São homens, são atletas, são jogadores da seleção brasileira que estão falando de um prisma, estão falando de um lugar de homem. Porque a questão da violência contra a mulher não é um problema sobre as mulheres, mas é um problema sobre os homens. E o homem falando sobre isso impacta, eu tenho certeza, muito mais e pode contribuir decisivamente para que esse estado de coisa possa ser extinto de toda a nossa sociedade.
13: A mensagem também é para quem acha que bebida e raiva justificam uma agressão, alerta o torcedor Marco Polo.
17: De campo, cada um responde por seus atos, fora dele também.
13: A campanha também marca o lançamento do Plano Nacional do Legado Social e Esportivo da Copa do Mundo Feminina FIFA 2027, que estabelece 4 eixos para ampliar a participação de mulheres no futebol. Vale lembrar que mulheres em situação de violência podem buscar orientação e realizar denúncias pelo Ligue 180. Em caso de emergência, devem ligar para o 190 da Polícia Militar. Reportagem Pablo Mundim.
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5: Estamos no Outubro Rosa, mês de prevenção e conscientização sobre o câncer de mama.
6: E mulheres, fiquem de olho. Os planos de saúde são obrigados a cobrir o exame de mamografia, mesmo em mulheres com menos de 40 anos.
5: A medida vale para os casos em que há indicação clínica para o exame.
6: O exame também é oferecido no SUS.
22: Ao tocar os seios, a geóloga e produtora audiovisual Laila Milani sentiu algo diferente. Ela procurou o médico e o diagnóstico foi de um nódulo benigno que precisava ser acompanhado. 6 meses depois, ao retornar para exames, descobriu que o nódulo havia evoluído para câncer de mama. Laila tinha 38 anos e nunca havia feito uma mamografia.
23: Eu não recebi, né, nenhuma informação que abordasse esse assunto, no sentido de que a mamografia feita antes, né, poderia adiantar o meu caso, né, antecipar um diagnóstico, por exemplo.
22: Desde o começo do mês, os planos de saúde não podem mais negar a cobertura de mamografia digital para mulheres com menos de 40 anos que tenham indicação médica para a realização do exame. A mudança foi aprovada pela Agência Nacional de Saúde. Antes, os planos tinham obrigação de cobrir o exame somente para pacientes entre 40 e 69 anos. O presidente da ANS, o Adi Damu, destacou a importância da medida.
24: A partir de agora, deve ser considerada a necessidade clínica de cada paciente. O diagnóstico precoce salva vidas. Quanto mais cedo a doença é identificada, maiores são as chances de sucesso no tratamento e de melhores resultados para os pacientes.
22: De acordo com o presidente da Sociedade Brasileira de Mastologia, Guilherme Novita, a mamografia é o melhor exame para detecção precoce do câncer de mama. Segundo ele, a partir dos 40 anos, as mulheres devem fazer mamografia anualmente. Ele explica em quais casos a mamografia antes dos 40 anos é recomendada.
25: Existem pacientes que, por questões de risco, geralmente história familiar de câncer de mama ou ovário, ou história pessoal de câncer de mama ou lesões pré-cancerígenas, ou história de mutação genética, elas precisam fazer mamografia antes dos 40 anos.
22: Nas últimas décadas, o câncer de mama se manteve como o tipo de câncer mais frequente entre as brasileiras, com exceção do câncer de pele não melanoma. Segundo o Ministério da Saúde, hoje, a taxa estimada é de 66 novos casos por 100 mil mulheres. Reportagem Luana Karen.
5: E o Ministério da Saúde apresenta a campanha com orientações sobre acesso a consultas, exames e cirurgias pelo SUS.
6: O conteúdo explica como buscar atendimento especializado e apresenta opções de atendimento pelo Sistema Único de Saúde.
26: A dona de casa, Vanusa da Conceição, moradora da Ceilândia, no Distrito Federal, conta que o filho, de 14 anos, deslocou o joelho enquanto jogava futebol e foi levado a uma unidade básica de saúde. Após o atendimento de emergência, ela conta como foi o processo para que o filho fizesse a ressonância e outros exames específicos.
27: Eu fui até o posto de saúde, a UBS. Por volta de mais ou menos 7 dias, ele foi chamado para poder fazer a ressonância. Já peguei o resultado e agora retornarei ao médico que consultou ele.
26: para orientar pessoas que precisam de avaliação, acompanhamento, exames ou procedimentos especializados, como Vanusa, o Ministério da Saúde lançou a Campanha Nacional de Atendimento Especializado, que reúne informações sobre como buscar consultas, exames e cirurgias pelo SUS. A iniciativa apresenta o passo a passo, desde a entrada da unidade básica de saúde até o atendimento especializado, é o que explica o diretor do Ministério da Saúde, Rodrigo Oliveira.
0: A gente tem duas grandes portas de entrada. Uma porta de entrada são as UPAs e os grandes hospitais de emergência, e também você pode buscar a unidade básica de saúde. É possível em vários locais, através do meu SUS Digital, através do WhatsApp ou de outros aplicativos, você buscar atendimento.
26: Os pacientes do Sistema Único de Saúde têm diferentes possibilidades de atendimento. Para uma consulta, por exemplo, não precisam sair de casa. Eles têm à disposição a telesaúde, que permite a realização de teleconsultas e telediagnósticos. A população também pode ser encaminhada para o atendimento nas carretas de saúde, unidades móveis que oferecem serviços especializados em diferentes regiões do país. Essas unidades atendem prioritariamente onde há menor oferta de serviços especializados. Rodrigo Oliveira explica como os pacientes podem ser atendidos nas carretas.
0: Em geral, um paciente que busca uma unidade básica de saúde precisa de uma consulta especializada ou de um exame especializado, como tomografia, ele entra numa fila do município, da região ou do estado. A carreta, quando chega nessa região, ela se conecta a essa fila e faz essa fila andar mais rápido.
26: Outra opção de atendimento especializado pelo SUS é o encaminhamento de pacientes para hospitais privados e filantrópicos. Reportagem Cleide Lopes.
5: E essas foram as notícias do governo federal.
6: Uma realização da Secretaria de Comunicação Social da Presidência da República.
5: Com produção da empresa Brasil de Comunicação.
6: Fique agora com o Minuto do TCU. Em seguida, as notícias do Poder Judiciário e do Congresso Nacional. Boa noite.
5: Boa noite, até amanhã.
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3: Você vai ouvir agora notícias do Poder Judiciário.
4: STF decide afastar a inclusão das perdas inflacionárias na correção monetária dos depósitos judiciais.
8: STM realiza seminário sobre a Justiça Militar e o Tribunal Penal Internacional.
4: Para o STJ, planos de saúde não são obrigados a custear medicamentos à base de canabidiol para tratamento domiciliar.
8: Boa noite, eu sou Marcela Luiza.
4: E eu sou Walter Lima.
8: O Supremo Tribunal Federal decidiu hoje afastar a inclusão dos expurgos inflacionários na correção monetária dos depósitos judiciais.
4: A Corte entendeu que a atualização monetária deve observar índices previstos na legislação.
9: Marta, a discussão era para definir se os depósitos de ações judiciais da época dos planos econômicos Bresser, Verão, Collor 1 e 2 tem direito à mesma correção monetária aplicada à caderneta de poupança, chamada de expurgos inflacionários. Esses expurgos correspondem às diferenças de atualização decorrentes de períodos em que os índices utilizados para corrigir valores financeiros não acompanharam integralmente a inflação. No final, prevaleceu o entendimento de que a atualização dos valores deve observar os índices previstos na legislação, sem a incorporação de diferenças decorrentes dos planos econômicos.
8: O Superior Tribunal Militar realiza entre hoje e amanhã em Brasília o Seminário Justiça Militar e o Tribunal Penal Internacional, o TPI.
4: O evento reúne especialistas para discutir temas relacionados à atuação do Tribunal Penal Internacional. Marcelo Della Libera.
7: O Tribunal Penal Internacional julga pessoas acusadas de genocídios, crimes contra a humanidade, crimes de guerra e crimes de agressão. O Prêmio Nobel da Paz este ano foi para a jurista Navi Pillay, que já integrou o TPI. A presidente do Superior Tribunal Militar, ministra Maria Elizabeth Teixeira Rocha, avalia com otimismo o trabalho do TPI ao longo de mais de 20 anos de existência.
10: Eu avalio com muito otimismo, porque o Tribunal Penal Internacional foi criado exatamente para que não houvesse a repetição dos tribunais que foram formados para julgar os delitos da Segunda Guerra Mundial. E isso eu acho que é extremamente promissor e garantista, porque dá ao mundo e à sociedade das nações, né, uma estabilidade jurídica para se dizer, né, em conflitos, aquilo que se pode e aquilo que não se pode fazer. Porque até uma guerra, que é o horror e a barbárie, tem de haver regras.
7: Entre hoje e amanhã, o STM promove o Seminário Justiça Militar e o Tribunal Penal Internacional, Desafios e Perspectivas da Implementação Jurídica do TPI no Brasil. O evento conta com a transmissão ao vivo pelo canal oficial do Tribunal no YouTube.
8: Plano de saúde não é obrigado a custear medicamentos à base de canabidiol para uso domiciliar sem previsão legal ou contratual de cobertura.
4: A conclusão é do STJ. Fátima Uchoa.
11: A exceção à regra é nos casos expressamente previstos em leis ou normativos específicos. Assim, a mera autorização excepcional de importação concedida pela Anvisa não impõe ao plano de saúde a cobertura obrigatória de tratamento domiciliar com canabidiol. Esse julgamento na segunda sessão, sob o regime da relevância da questão federal, ocorreu em sessão virtual e é definitivo no âmbito do STJ, pois os ministros reafirmaram jurisprudência consolidada na Corte. A decisão passa a valer para processos semelhantes em todo o país. Vale destacar que essa é a primeira vez que o STJ usou a técnica de reafirmação sob o regime da relevância da questão federal.
8: Dois dias de debates sobre sustentabilidade na Justiça do Trabalho.
4: Magistrados, servidores e especialistas vão discutir soluções para uma justiça trabalhista sustentável. Rafael Silva.
12: Entre os assuntos, eles vão falar sobre mudanças climáticas, gestão de resíduos sólidos, descarbonização e a inclusão socioprodutiva de catadores. Também estão em pauta as estratégias para a criação de planos de contingência socioambiental, além da apresentação de projetos desenvolvidos pelos próprios tribunais, o que ajuda a compartilhar boas práticas entre as unidades. O debate reforça o papel das instituições públicas diante do desafio global de atingir o carbono zero.
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8: Uma boa noite.
4: E até amanhã.
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14: Está no ar o Jornal do Senado.
15: Eu sou Paula Groba.
16: E eu sou Humberto Pinheiro.
15: E estes são os destaques de hoje do Jornal do Senado, que começa agora.
16: Senado vota fim da escala 6-1 em primeiro e segundo turno ainda hoje, segundo o presidente Davi Alcolumbre.
15: PEC da Segurança avança no Senado com maior integração e fim da saidinha para membros de facções.
16: Projeto garante às mulheres opção de viajar ao lado de outra passageira sem custo.

0: Comissão de Constituição e Justiça. Repórter Bruno Lourenço.
1: A Comissão de Constituição e Justiça aprovou a inclusão, no texto constitucional, do Sistema Único de Segurança Pública. A proposta de emenda à Constituição padroniza diretrizes nacionais e permite a criação de polícias para a guarda comunitária e ostensiva pelas prefeituras. O relator, senador Rogério Carvalho, do PT de Sergipe, acredita que a grande inovação da PEC é colocar a União como agente atuante e corresponsável no enfrentamento direto ao crime organizado, em cooperação articulada com as polícias estaduais e locais.
2: Agora nós teremos o governo federal como integrante do Sistema Único de Segurança Pública e podendo agir conjuntamente e tendo responsabilidade no combate aos criminosos e no combate ao crime organizado em todo o país, de forma articulada e integrada, Polícia Civil, Polícia Militar.
1: Além da cooperação federativa, o texto prevê fontes de financiamento protegidas contra contingenciamentos orçamentários. Com a aprovação na CCJ, a PEC da Segurança Pública segue agora para análise do plenário do Senado, onde precisará passar por dois turnos de votação antes de poder seguir para a promulgação.
3: O senador Espiridião Amin, do PP de Santa Catarina, afirmou que a PEC da Segurança Pública merece atenção especial do governo e do Congresso Nacional. Ele defendeu que a proposta seja analisada ainda nesta legislatura pelos senadores.
0: Na avaliação de Amin, o aperfeiçoamento da proposta vai ajudar a garantir melhores condições de segurança à população brasileira.
4: Que eu creio que deverá merecer de nós, ainda nesta legislatura, a urgência e o aperfeiçoamento necessário.
3: E mulheres poderão ter o direito de escolher viajar ao lado de outra mulher em aviões e ônibus sem pagar nada a mais por isso.
0: É o que prevê um projeto que está na pauta da Comissão de Fiscalização e Controle e Defesa do Consumidor do Senado. A proposta garante essa opção no momento da compra da passagem. Repórter Pedro Pincer.
5: A Comissão de Transparência, Fiscalização e Controle está pronta para votar um projeto de lei que garante às mulheres que viajam sozinhas o direito de optar, no ato da compra da passagem em transportes coletivos, por assentos ao lado de outras mulheres. O texto já foi aprovado na Comissão de Direitos Humanos. O objetivo é evitar situações de violência durante o trajeto e limitar as situações de vulnerabilidade, além de consolidar o compromisso do Estado com a promoção de políticas de proteção às mulheres em todos os espaços. A autora do projeto, senadora Daniela Ribeiro, do Progressistas da Paraíba, destacou que o assento ao lado de outra mulher não terá custo extra para a passageira nem para as empresas.
6: Essa iniciativa ela visa prevenir casos de assédio e a gente sabe também que previne violência, proporcionando muito mais tranquilidade durante os deslocamentos. Comprovadamente, a vulnerabilidade das mulheres no transporte coletivo é uma realidade.
5: Se aprovada na comissão, a proposta só vai ao plenário caso seja apresentado recurso com esse objetivo.
3: Evitar erros médicos que podem custar a vida de crianças é o objetivo de um projeto que está na pauta da Comissão de Assuntos Sociais do Senado.
0: A proposta busca reforçar a segurança no atendimento infantil e prevenir tragédias, como a do menino Benício, que morreu em Manaus após receber uma dose letal de adrenalina. A repórter Raíssa Abreu tem os detalhes.
7: O projeto do senador Eduardo Braga, do MDB do Amazonas, determina que os serviços de atendimento pediátrico tenham sempre um médico especialista. Também estão previstas regras para que os pais ou responsáveis pela criança recebam informações claras sobre seu estado de saúde e apoio psicossocial.
8: Para que um profissional não cometa erros e equívocos, como aconteceu recentemente no meu estado, com o garoto Benício, que ao chegar em um hospital supostamente de excelência no meu estado e ao ser atendido no ambulatório, imagine Vossa Excelência que um profissional da saúde injetou adrenalina na veia de uma criança, o que levou, obviamente, a óbito esta criança.
7: A proposta recebeu o voto favorável da relatora, senadora Damaris Alves, do Republicanos do Distrito Federal. Se aprovada na Comissão de Assuntos Sociais, a proposta segue direto para a Câmara dos Deputados.
3: E a senadora Zenaide Maia, do PSD do Rio Grande do Norte, fez um apelo a pais e aos responsáveis para que vacinem as crianças. Médica, ela alertou para o risco de doenças como o sarampo voltarem a circular, com a possibilidade de complicações graves e até a morte.
0: A senadora destacou que vacinar é um ato de proteção à saúde infantil e que a imunização não deve ser uma questão

0: Com política, mas uma responsabilidade de todos.
1: Vacinem os seus filhos. Não é possível que a gente continue vendo crianças voltando a ter sarampo. Sarampo é uma doença extremamente grave. Pode matar e pode também deixar sequelas pro resto da vida.
2: Senadores estão reunidos no plenário para discutir a proposta de emenda à Constituição que acaba com a escala 6x1. O texto prevê reduzir a jornada semanal de 44 para 40 horas, sem diminuição dos salários.
0: Segundo o presidente do Senado, Davi Alcolumbre, a votação da PEC em dois turnos está prevista para hoje. O repórter Alexandre Campos traz mais informações.
3: Além de reduzir a jornada sem diminuir salário, a PEC prevê dois dias de folga semanal, sendo um deles preferencialmente aos domingos. Essas regras valerão para os terceirizados que prestam serviços para a administração pública direta e indireta da União, dos estados, do Distrito Federal e dos municípios. No entanto, não serão aplicáveis para os trabalhadores da iniciativa privada que tiverem diploma de curso superior e que receberem um salário maior que 2,5 vezes o teto da Previdência Social, salvo se o empregador, por vontade própria, decidir o contrário. A mudança será gradual. Dois meses depois de sua promulgação, o tempo de trabalho por semana passará de 44 para 42 horas semanais. Um ano depois da implementação dessa primeira etapa, a jornada vai diminuir para 40 horas. Líder do governo, a senadora Tereza Leitão, do PT de Pernambuco, afirmou que a redução da jornada é uma luta histórica dos brasileiros, construída nas fábricas, comércios, nos serviços, ruas, escolas e até nas redes sociais.
4: Estamos escrevendo este capítulo ao lado de cada trabalhador que acorda antes do sol nascer, de cada mãe e de cada pai que querem acompanhar o crescimento de seus filhos, de quem deseja estudar, cuidar da saúde, encontrar os amigos, estar com a família, descansar, de quem quer simplesmente recuperar o direito de ser dono de parte maior do seu próprio tempo e fazer dele o que quiser.
3: Representante do PL de Santa Catarina, o senador Jorge Seif reconheceu que, por ser um apelo dos trabalhadores, é favorável à redução da jornada. No entanto, ele defende correções futuras no texto, como a desoneração da folha de pagamentos para aliviar o bolso dos empregadores ou até mesmo a flexibilização das relações de trabalho.
5: Então, essa PEC, ela atende em parte o anseio da população, que é trabalhar 5 dias por semana, mas daqui a pouco, com ela operacionalizada, o funcionário vai chegar para o patrão fala assim: olha, eu quero trabalhar um pouco mais, não vai poder. Olha, eu quero fazer mais hora extra porque eu troquei de carro, eu comprei uma geladeira, não vai poder. Então essa PEC é um pouco engessada, mas vamos discutir isso lá na frente. E no ano que vem, se necessitar de melhoras, se necessitar de ajustes, nós vamos fazê-lo sem prejudicar a população.
3: Para aqueles empregados sujeitos a regimes diferenciados, como aeronautas, o texto permite que acordo ou convenção de trabalho defina diferentemente a distribuição do tempo de prestação de serviço e o descanso semanal remunerado, assegurados os direitos da PEC.
0: Com edição de Paulo Groba e trabalhos técnicos de Eliseu Caires, o Jornal do Senado fica por aqui. Acompanhe agora as notícias da Câmara dos Deputados. Boa noite.
2: Boa noite e até amanhã.
6: Jornal Câmara dos Deputados. Comissão debate integração das universidades com o setor produtivo.
7: Deputados criam plano de atenção no SUS às pessoas com epilepsia.
6: Projeto isenta de ICMS a aquisição de próteses mamárias de silicone.
7: Boa noite. Projeto aprovado retira ICMS das próteses mamárias de silicone. Confira os detalhes com Silvia Munhato.
8: A Comissão de Defesa dos Direitos da Mulher aprovou o projeto que concede a isenção do ICMS nas operações de compra de próteses mamárias de silicone destinadas à reconstrução mamária de mulheres que realizaram mastectomia total ou parcial. A relatora na comissão, deputada Érica Hilton, do PSOL de São Paulo, ressaltou que o custo das próteses é alto.
9: Sabendo que a prótese mamária é essencial para a reconstrução da saúde emocional e abalada pelo tratamento do câncer, o projeto facilita os avanços nas etapas do processo de cura definitivo da doença, na medida em que o acesso à prótese mamária será menos oneroso para aquelas que mais necessitam.
8: Pelo texto, a isenção será concedida mediante a apresentação de laudo médico emitido por profissional especializado, atestando a realização da mastectomia, a necessidade do uso de prótese mamária de silicone e a recomendação para a reconstrução. A isenção do ICMS se aplicará tanto para compras realizadas diretamente pelas pacientes, quanto por intermédio de hospitais, clínicas ou centros de reabilitação. O benefício valerá para procedimentos realizados pelo Sistema Único de Saúde, por seguradoras de saúde privadas ou por planos de saúde. A proposta que tira o ICMS das próteses mamárias de silicone será analisada agora pelas comissões de Saúde, Finanças e Tributação e Constituição e Justiça. Para virar lei, precisa ser aprovada pela Câmara e pelo Senado. Da Rádio Câmara de Brasília, Silvio Minhato.
6: Homenagem. Doutor Zacarias Calil, do MDB de Goiás, celebra o Dia do Médico em 18 de outubro, destacando a importância da profissão no cuidado com a vida. Ele ressalta que, além do conhecimento científico e da atualização constante, a medicina exige empatia e compromisso com os pacientes.
7: Doutor Zacarias Calil defende a valorização dos profissionais de saúde, com melhores condições de trabalho e atendimento digno à população. Ele agradece aos colegas de profissão pela dedicação e reforça a importância de manter o compromisso com a saúde e o bem-estar dos brasileiros.
6: Saúde. A Câmara analisa medidas para facilitar o atendimento à pessoa com doença renal, incluindo a diminuição da distância entre a residência do paciente e o local da diálise. O repórter Luiz Cláudio Canuto tem as informações.
10: O Brasil tem mais de 150 mil pessoas que fazem diálise, segundo a Sociedade Brasileira de Nefrologia. A demanda pelo tratamento vem crescendo e a hemodiálise é a modalidade predominante. Na Câmara dos Deputados, um projeto visa facilitar o atendimento à pessoa com doença renal crônica por meio da redução da barreira de distância entre o paciente e o atendimento. O texto, já aprovado pela Comissão de Saúde, estabelece que o atendimento ao paciente com doença renal crônica observará as diretrizes de regionalização, hierarquização e integralidade da assistência nos termos da lei e das normas do SUS. Os serviços de saúde poderiam, sempre que clinicamente indicados, dar prioridade a terapias que diminuam a necessidade de deslocamento do paciente, inclusive mediante utilização da diálise peritoneal domiciliar. A diálise peritoneal é um tratamento de substituição da função renal que limpa o sangue usando o peritônio como filtro natural. O peritônio é o revestimento interno do abdômen. A comissão aprovou a redação proposta pela relatora, a deputada Silvia Cristina, do PP de Rondônia. O texto original, do deputado Eduardo da Fonte, do PP de Pernambuco, estabelecia que a clínica de hemodiálise deveria estar no máximo a 50 quilômetros do domicílio do paciente. Mas a relatora acha que a fixação de uma distância máxima uniforme é incompatível com a organização regionalizada e hierarquizada do SUS.
11: A gente vê a importância, claro, que deveria estar perto, mas a gente não vê orçamento público que dê para faça essas clínicas a cada 50 quilômetros. Então, nós fizemos uma emenda e, graças a Deus, foi aprovada para que cada paciente com indicação nós levássemos a diálise peritoneal, que é em casa, onde o paciente ele tem a oportunidade de fazer esse acompanhamento, né? E que, na verdade, é muito dolorido, mas em casa, no seu ambiente, que nós temos a certeza que teríamos um resultado ainda melhor.
10: O projeto estabelece que o poder público pode estimular o uso de telesaúde e de monitoramento remoto para acompanhamento clínico de pacientes em terapia renal substitutiva, mas as ações previstas não devem criar despesas obrigatórias ou impor novos encargos administrativos à União. A proposta que busca facilitar o atendimento à pessoa com doença renal ainda vai ser votada pelas comissões de Finanças e Tributação e de Constituição e Justiça. Para virar lei, precisa ser aprovada pela Câmara e pelo Senado. Da Rádio Câmara de Brasília, Luiz Cláudio Canuto.
6: Economia.
7: Welter, do PT do Paraná, defende investimentos em habitação popular, saúde e educação. Ele menciona programas como Minha Casa Minha Vida, o financiamento da produção agrícola, o atendimento pelo SAMU e a ampliação das escolas em tempo integral.
12: Welter ressalta a importância de fortalecer a economia e ampliar as oportunidades para os trabalhadores. Na avaliação dele, os avanços sociais dependem da continuidade dos investimentos públicos e de iniciativas que promovam a distribuição de renda e a qualidade de vida à população.
13: Trabalho.
7: Paulão, do PT de Alagoas, ressalta a importância da mobilização dos trabalhadores e da sociedade para a aprovação do fim da escala 6x1. Ele também critica grupos políticos que apenas agora, às vésperas do segundo turno, dizem ser favoráveis à matéria.
12: Segundo Paulão, a aparente mudança de postura não afasta as ameaças aos direitos trabalhistas. Ele aponta riscos em uma possível reforma constitucional que, em sua opinião, é articulada por grandes banqueiros e alerta a população para que se mantenha atenta.
7: Tadeu Venere, do PT do Paraná, critica a mudança de posicionamento de representantes da extrema-direita sobre o fim da escala 6x1. Ele acredita que a modificação seja uma resposta ao temor das mobilizações populares e não uma revisão real de posicionamento.
12: Tadeu Venere questiona os argumentos sobre custos para pequenos negócios e a negociação individual de jornada de trabalho e rechaça também as posições contrárias a medidas sociais, como a anistia de dívidas e a votação de projeto contra a misoginia no Congresso Nacional.
13: Desenvolvimento Regional.
7: Denise Pessoa, do PT do Rio Grande do Sul, agradece o apoio recebido na eleição e se compromete em continuar seu trabalho em prol da saúde e educação e na busca de parcerias com o governo federal para custear a reconstrução no estado.
12: Ao fazer um balanço do mandato atual, Denise Pessoa menciona o campus da UFRGS, um novo aeroporto, o Instituto Federal em Gramado e o curso de medicina da Universidade Federal do Pampa, em Bagé, como principais vitórias. Ela continuará atuando em defesa do SUS e de pautas climáticas.
13: Transportes.
7: Bebeto, do PP do Rio de Janeiro, diz que a mobilidade urbana é uma das prioridades do seu mandato e cobra avanços em obras viárias na Baixada Fluminense. Entre as demandas, segundo ele, estão a construção de uma ligação entre a linha vermelha e a pista expressa da rodovia Presidente Dutra.
12: Bebeto também cobra a continuidade das obras de revitalização da ferrovia da Baixada Fluminense, incluindo a implantação de uma ciclovia entre São João do Meriti e Nova Iguaçu. Ele ainda destaca a importância da duplicação da Serra das Araras para a segurança e a fluidez do tráfego.
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13: Comissões.
7: A Câmara dos Deputados debate uma melhor integração entre universidades federais e setor produtivo. A repórter Agui Pontes tem os detalhes de uma proposta aprovada.
15: A Comissão de Ciência, Tecnologia e Inovação da Câmara dos Deputados aprovou um projeto que busca ampliar a cooperação entre universidades públicas e o setor produtivo. Segundo o autor da proposta, deputado Duda Ramos, do Podemos de Roraima, isso será feito com a criação de um Programa Nacional de Integração Universidade-Indústria. O objetivo é principalmente simplificar as relações entre o ambiente acadêmico e os setores produtivos. Segundo o relator, deputado Júlio César Ribeiro, do Republicanos do Distrito Federal, a relação entre empresa e universidades é truncada e pouco funcional.
16: A proposta cria um ambiente muito mais favorável para a integração. Hoje, muitas parcerias deixam de acontecer por causa das burocracias, da insegurança jurídica e da dificuldade de aproximação entre universidades e empresas.
15: Além de intermediar essa relação, a proposta também prevê a criação de metas nacionais. Seriam metas como o número de parcerias firmadas, o volume de recursos captados em projetos, os registros de propriedade intelectual, de tecnologias somadas ao setor e outras formas de exercer impacto regional, social e econômico no setor produtivo. A governança política do Programa Nacional de Integração Universidade-Indústria seria feita em esfera federal. A proposta vai passar pelas comissões de Educação e de Constituição e Justiça. Da Rádio Câmara, de Brasília, Agui Pontes.
13: Educação.
17: Flávio Nogueira, do PT do Piauí, ressalta a importância dos investimentos em educação para ampliar as oportunidades da população. Ele cita a expansão das universidades e dos institutos federais como exemplo de política pública voltada à população mais pobre.
7: Flávio Nogueira considera que o acesso ao ensino superior e à formação técnica devem ser prioridade do poder público. Para o legislador, a oferta de educação gratuita contribui para reduzir as desigualdades sociais, especialmente entre os brasileiros que mais precisam do apoio do Estado.
13: Esporte.
17: A Câmara aprovou a proposta que obriga clubes esportivos a manterem profissionais idôneos e capacitados em alojamentos. A repórter Paula Bittar acompanhou a votação.
18: A Comissão de Constituição e Justiça da Câmara aprovou uma proposta que obriga os clubes esportivos a manterem em período integral nos alojamentos um corpo de profissionais idôneos e capacitados para assistir os jovens atletas em formação. De acordo com o texto aprovado, considera-se idônea a pessoa que trabalha honestamente com observância do dever de cuidado, que cumpre as regras estabelecidas por seus superiores, ou seja, fazendo sempre tudo com muito zelo e responsabilidade. O texto determina que o clube que descumprir a regra da presença de profissionais em período integral nos alojamentos poderá ter o contrato com o atleta em formação cancelado e também poderá ser punido com multa de até R$50 mil, que será dobrada em caso de reincidência. O contrato também poderá ser cancelado se o clube não atender os requisitos de alojamento, alimentação, segurança e higiene adequados. Outra proposta aprovada pela CCJ torna obrigatória a presença de um profissional de educação física em entidades formadoras de atletas e escolinhas de esportes. Tanto essa quanto a que obriga os clubes esportivos a manterem em período integral nos alojamentos um corpo de profissionais idôneos e capacitados para assistir os jovens atletas em formação seguem agora para o Senado. Da Rádio Câmara, de Brasília, Paula Bittar.
13: Eleições.
7: Charles Fernandes, do PSD da Bahia, defende uma reforma política com mandatos de 5 anos e o fim da reeleição para cargos de presidente, governadores e prefeitos. Em sua visão, a medida reduz gastos eleitorais e permite mais foco na gestão pública.
17: O deputado quer também a adoção do voto distrital para aproximar os deputados da população e anuncia que vai se esforçar para aprovar a pauta a partir de 2027. Na opinião de Charles Fernandes, o debate é urgente diante da proximidade das eleições municipais de 2028.
7: General Girão, do PL do Rio Grande do Norte, aponta aumento na intolerância política entre os brasileiros. O congressista defende o respeito às diferenças de opinião no parlamento, alertando para o risco de declarações que possam estimular a violência contra adversários políticos.
17: General Girão relata que seu gabinete no Rio Grande do Norte foi alvo de pichações e adesivos de caráter político. O parlamentar informa que solicitou a análise de imagens de segurança para identificar os responsáveis e que registrou um boletim de ocorrência sobre o fato.
7: Lucas Redecker, do PSD do Rio Grande do Sul, agradece aos eleitores pela renovação do mandato e faz críticas à condução da economia pelo governo federal. Ele questiona o custo de vida e afirma que os preços elevados no supermercado pesam no orçamento das famílias brasileiras.
17: Lucas Redecker também defende a apuração de suspeitas envolvendo integrantes do judiciário e cobra que possíveis irregularidades sejam investigadas. Ele afirma que pretende manter o tema em debate com foco na responsabilização de autoridades e no combate à impunidade.
13: Relações Exteriores.
7: Alice Portugal, do PCdoB da Bahia, defende a soberania nacional diante do que considera uma ameaça de interferência estrangeira nas decisões do Brasil. Ela alerta para o risco de exploração das riquezas minerais por empresas de outros países, sem que os interesses brasileiros sejam priorizados.
17: Alice Portugal critica a possibilidade de acordos que ampliem o controle internacional sobre recursos estratégicos do país. Ela afirma que a proteção do patrimônio nacional e dos direitos da população são fundamentais para que o Brasil preserve sua autonomia.
13: Segurança Pública.
7: Gilmar Machado, do PT de Minas Gerais, comemora o avanço da PEC da Segurança Pública no Senado. O deputado ressalta que a proposta fortalece o combate ao crime organizado ao ampliar a integração entre as forças policiais de todo o país.
17: Gilmar Machado destaca que o texto inclui o Sistema Único de Segurança Pública na Constituição, além de permitir a criação de polícias municipais. A proposta também estabelece mecanismos de financiamento para o setor com o objetivo de ampliar os recursos contra a criminalidade.
13: Votação.
7: Plenário da Câmara aprova projeto que institui um programa de atenção integral no Sistema Único de Saúde às pessoas com epilepsia. O repórter Antônio Vital tem as informações.
19: A Câmara dos Deputados aprovou o projeto que cria um programa nacional de atenção integral às pessoas com epilepsia no Sistema Único de Saúde, o SUS. O objetivo do programa é combater o preconceito e proporcionar atendimento integral às pessoas com epilepsia, de modo a reduzir as manifestações clínicas da doença e a ocorrência de sequelas. O projeto apresentado pelo deputado Rui Carneiro, do Podemos, da Paraíba, foi modificado pela relatora, deputada Laura Carneiro, do PSD do Rio de Janeiro. O texto aprovado anteriormente pela Comissão de Saúde da Câmara garantia, entre outras coisas, atendimento multiprofissional e especializado, assistência farmacêutica, acesso ao tratamento indicado, inclusive cirúrgico, leitos para internação em enfermarias e UTI, além de acompanhamento especializado à gestante antes e depois do parto. O texto aprovado prevê acesso da pessoa com epilepsia aos serviços de atenção primária, especializada e hospitalar, bem como acesso aos medicamentos incorporados pelo SUS e aos procedimentos terapêuticos e cirúrgicos indicados clinicamente e disponibilizados pelo Sistema Único de Saúde. Prevê ainda ações educativas para divulgar informações e orientações sobre a doença e o treinamento de profissionais da educação e dos transportes públicos para conhecer e reconhecer os sinais de crise epilética e sobre como agir em casos desse tipo. O acordo que resultou na aprovação da proposta, com o apoio do governo, também retirou do texto o artigo que previa horário de serviço especial para trabalhadores em fase de tratamento. A relatora Laura Carneiro explicou que as alterações priorizam a estrutura já existente do SUS, sem criar privilégios.
20: Trata-se de alterações meritórias, porque priorizam a utilização das estruturas já existentes no SUS, que se encontram em permanente evolução, e baseiam-se na razoabilidade ao proteger os direitos das pessoas com epilepsia, sem criar privilégios indevidos. Dessa forma, são mantidos os avanços do cuidado integral à saúde desse grupo de pessoas, sem comprometer a igualdade e a justiça social.
19: O projeto que cria o Programa Nacional de Atenção Integral às Pessoas com Epilepsia no SUS agora será analisado pelo Senado. Da Rádio Câmara de Brasília, com informações de Daniela Lessa, Antônio Vital.
13: Últimas notícias.
17: Os deputados iniciaram no final da tarde a análise do projeto do governo federal que aumenta o teto de receita do microempreendedor individual. O texto define um reajuste progressivo do teto da receita bruta anual para enquadramento como MEI para R$ 110 mil em 2027 e R$ 140 mil em 2028.
7: O projeto também permite que um microempreendedor contrate até dois empregados que recebam exclusivamente um salário mínimo ou o piso salarial da categoria profissional. Hoje, a legislação permite a contratação de apenas um empregado.
17: Termina agora o jornal Câmara dos Deputados, produzido pela Rádio Câmara, com trabalhos técnicos de Everson Urani e apresentação de Márcio Aquiles Sardi e José Carlos Andrade. Uma ótima noite para você.
7: Boa noite, a Voz do Brasil volta amanhã.
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0: está entrando no ar. O Agito 106, edição 9, desta quarta-feira, dia 14 de outubro de 2026. São 20 horas mais 6 minutinhos. Agito 106, love, até as 22 horas comigo, Café na Companhia, tá bom? Faz a sua. Olha, uma ótima noite pra você que tá acompanhando pelo aplicativo, você que está pelo site, você que está aí também nas plataformas que retransmitem a programação. Sejam todos bem-vindos aqui, mais uma quarta-feira pra gente viver, pra gente celebrar, pra gente relembrar e pra gente comemorar o amor, né?
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0: Isso aí, meus amigos. Quero aproveitar e dizer para você que o nosso WhatsApp tá liberado, 469-8822-3529. Tá liberado para você fazer a sua participação, fazer a sua indicação, a sua homenagem, mandar aquela música e o recadinho especial para pessoa amada, tá bom? Então participe junto comigo, 469-8822-3529. Agito 106 Love no ar até as 22. A gente vai juntinho. A gente já vai começando assim, ó, nesse clima gostoso aqui, ó. Alan Jackson, I'll Try.

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1: 8:43.

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